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1: Ao último sinal foram 2 horas.
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1: São 4 horas.
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0: 5 horas.
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1: Bom dia, são 6 horas.
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0: Muito bom dia, estamos na manhã de 15 de outubro, hoje é quinta-feira, vamos às notícias. Edição nesta hora com a jornalista Dulce Cardoso. Olá, Dulce, então, muito bom dia.
1: José Carlos, muito bom dia. Está a decorrer na Sertã, no convento da Sertã Hotel, o Bootcamp 3, até ao próximo dia 16 de outubro. Rádio Condestável esteve na abertura desta iniciativa, que é apoiada pelo município da Sertã e que Luís Biscaia pretende promover, partilha de conhecimentos e desenvolver competências na área da interculturalidade, migrações e também mediação intercultural.
2: Procurar novas abordagens e competências nas áreas da interculturalidade, migrações, inclusão e mediação intercultural é o mote do bootcamp do projeto A Mais I, descobrindo novos cidadãos, ecossistema de pessoas, que está a decorrer na Sertã. Ana Santos, da organização deste bootcamp, falou-nos da importância de ter todas as áreas públicas comprometidas neste trabalho, de encontrar ferramentas e métodos de trabalhar com os migrantes que todos os dias chegam ao país e para quem é preciso encontrar respostas de integração.
3: É um projeto que se destina, no fundo, à melhoria do serviço público e, no fundo, ao teste de novos modelos de política pública ligada à integração de imigrantes. E, portanto, estamos a desenvolver várias ferramentas de trabalho interinstitucional, pronto, que, no fundo, permitirá que os serviços públicos trabalhem com melhor articulação, entre eles, para o melhor acolhimento e integração destes cidadãos.
2: O trabalho em rede com todas as instituições tem sido uma boa experiência, já que tem sido possível colocar os vários organismos do Estado a colaborar para o mesmo fim.
3: Temos mais de 50 organizações que têm feito parte deste trabalho, muitos municípios, portanto contamos já com cerca de 15 municípios que aceitaram fazer parte deste projeto. Temos sido muito bem acolhidos, com equipas tão variadas como as equipas municipais de ação social, os centros locais de apoio ao imigrante, a Segurança Social, o Instituto para o Emprego e Formação Profissional, a saúde, as escolas. Temos tido representantes de todos estes organismos e, portanto, tem sido muito importante para nós este comprovar que há necessidade e que há o interesse de fazer melhor.
2: Este trabalho tem sido uma descoberta e troca de experiências para fazer este trabalho de integração e estes momentos servem para isso mesmo. Como dizia Ana Santos, os participantes nestes 3 dias de bootcamp estão a trabalhar uma experiência nova no desenvolvimento de ferramentas ainda não testadas e isso é também um dos aliciantes deste trabalho. Uma experiência que dava conta é de ter todos os participantes de forma informal a partilharem as suas experiências através de uma coisa tão simples, mas pelos vistos eficaz, como é uma rede do WhatsApp.
3: É através da confiança que foi criada na Academia Mais Integração, no Fundão, entre estes profissionais de todo o país, continente e ilhas, é esta confiança desenvolvida que agora permite que na informalidade estes problemas sejam resolvidos e há laços ali que não serão, não é? Que são muito importantes nesta questão. O acolhimento e a integração de imigrantes é uma atividade muito humana, muito humanista e, portanto, necessita também este caráter pessoal de investimento e de compromisso que temos visto na rede que estamos a promover aqui do grupo WhatsApp da nossa formação. São mais de 200 profissionais unidos entre apoio diário na resolução de problemas, na troca de boas práticas, de recursos, de formações, eventos. Há muito a partilhar a acontecer e vamos passar os próximos 3 dias a perceber como é que o conhecimento gerado neste WhatsApp pode ser posto a utilização por todo o país.
2: Este trabalho que está ali a ser realizado até amanhã sábado acontece num concelho que sempre recebeu migrantes, em particular do norte da Europa. Hoje a realidade é diferente porque, como dizia Carlos Miranda, presidente da Câmara Municipal da Sertã, a realidade hoje é diferente porque são mais visíveis os que chegam dos PALOPs, ao invés dos que aqui se fixam vindos do norte da Europa porque habitam em locais recônditos. Por isso, como diz, o desafio está em encontrar formas de integrar todos.
4: Como é que nós podemos fazer o melhor acolhimento destas populações? Como é que nós podemos fazer a melhor integração destas populações? Como é que nós nos podemos aproximar destas novas culturas que estão a chegar a este território? Sendo que, no meu ponto de vista, o desafio da aproximação entre culturas e da integração tem que ser sempre um desafio com 2 sentidos. Nós temos que nos aproximar dessas culturas, desses povos, e eles também, por sua vez, têm que se aproximarem da cultura do território que os acolhe. Aproximação que deve ser feita num ambiente de, naturalmente, de diálogo, de tolerância, de construção de uma nova comunidade que nós queremos que seja cada vez mais forte, cada vez mais coesa e que possa ajudar ao desenvolvimento do nosso território.
2: O autarca voltou a lembrar o nosso passado recente em que, na década de 60 e 70, muitos partiram a salto para a França, por exemplo.
4: Na altura, não atravessávamos o Mediterrâneo, mas atravessávamos os Pirineus clandestinamente para chegar a um outro país que nos acolhia. Posso dizer-vos, e é bom que o país se recorde disto, que a palavra Portugal, nos anos 70, em França, estava ligada a uma outra palavra, que era uma palavra terrível. Era a palavra Bidonville. Bidonville é um bairro da lata. É um bairro feito de latas. E nós tínhamos centenas de milhares de portugueses vivendo em Bidonville, em bairros de lata, em Paris. É preciso que Portugal tenha esta memória, é preciso recuperar esta memória no sentido de que a história tem altos e baixos, a história dá muitas voltas e temos que olhar para aqueles que nos procuram hoje, se calhar com outros olhos, porque nós, portugueses, já passámos também pelo mesmo.
2: De referir que esta iniciativa é dirigida a técnicos de serviços públicos e de organismos do terceiro setor, o programa que foi desenhado inclui sessões sobre interculturalidade, desconstrução de mitos sobre imigração, gestão das migrações e desafios legais, mediação intercultural e linguística, rede do WhatsApp e inteligência artificial, bem como momentos de trabalho colaborativo. O projeto A+I Descobrindo Novos Cidadãos é desenvolvido no âmbito do programa Portugal e Inovação Social Centro, numa parceria que envolve a Câmara Municipal do Fundão, o BPI La Caixa, a Santa Casa da Misericórdia do Fundão, o Instituto Público de Políticas Sociais do Isqueté, Universidade da Beira Interior e a empresa O Lugar Comum.
1: Ao longo dos trabalhos vão ser exploradas ferramentas e metodologias de trabalho em rede, com vista a contribuir para criar uma ferramenta interinstitucional de apoio às equipas que trabalham no acolhimento e na integração de novos cidadãos. Dizemos ainda que decorreu no passado sábado o torneio de abertura da época da natação 2026-2027, precisamente na piscina municipal da Sertã. Participaram mais de 100 atletas provenientes de 7 clubes, entre eles o CCD da Sertã, que contou com 28 nadadores, entre os quais algumas estreias e muitos recordes pessoais, no caso 52 novos recordes e 91 participações. De recordar que na época passada a equipa do CCD apresentou resultados muito positivos. Ao longo da temporada revelou-se como uma das equipas mais competitivas da ANIC, a Associação de Natação do Interior Centro, e terminou a época com 5 nadadores a participar nos campeonatos nacionais de verão. Depois deste torneio de abertura, o calendário desportivo começa no próximo dia 24 de outubro com a equipa da Sertã a competir na fase de qualificação para o Campeonato Nacional de Clubes na terceira divisão, que vai decorrer em Sines. Está marcado para dia 27 de outubro o início da campanha do lagar de azeite da Pinhal Maior, na Sobreira Formosa, Conselho de Proença Nova. Este ano o preço de azeitona por quilo é de 14 cêntimos, mais IVA. Todos os interessados deverão fazer a sua marcação através dos números de telemóvel 969860784 ou do telefone 274-600-130. O lagar vai funcionar de segunda a sexta-feira, das 8 às 22 horas, aos sábados, das 8 às 16 e aos domingos entre as 8 e as 13 horas. Informação local e regional, regressa à Antena da Contestável daqui a sensivelmente 2 horas. Até já. 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
0: 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Relativamente à previsão do tempo para hoje, temos céu pouco nublado ou limpo. Durante a tarde, aumento temporário de nublosidade nas regiões do interior, com possibilidade de ocorrência de aguaceiros dispersos. Vento em geral fraco e uma pequena descida da temperatura máxima. E a temperatura máxima prevista aponta para 26 graus para Coimbra, 27 para Leiria, 28 para Porto Alegre, 29 para Castelo Branco, 32 para Santarém. Para Sertã, Proença Nova, Vila Velha de Ródão e ainda Ferreira do Zêzere, 31 de máxima. Oleiros e Pampilhosa da Serra, 28, Figueira de Vinhos, 29, e Vila de Rei, Mação e Pedrógão Grande, 30. Nesta altura, em Cernache do Bom Jardim, temos 19 graus. Bom dia, já a seguir, Manhãs da Rádio.
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0: Ora então, muito bom dia e seja bem-vindo a mais uma edição do Manhãs da Rádio. É para ficar até às 10, nesta manhã de quinta-feira. Hoje é o dia 15 de outubro de 2026. Sabem que mais? Já estamos no meio do mês, é verdade. Parece que ainda agora chegamos, mas já vamos no meio do mês de outubro. Até às 10 em português e começamos já com o Kim Barreiros, pois claro. 7h17, bom dia!

0: Marcos.
1: São 7h20, bom dia.
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0: É até às 10 em português neste Manhãs da Rádio. Olhamos agora também, ainda antes da próxima música que já estava aqui a chegar, da Anitta e Daniela, olhamos para a previsão do tempo para hoje. Céu pouco nublado ou limpo, durante a tarde aumento temporário de nebulosidade nas regiões do interior, com possibilidade de ocorrência de aguaceiros dispersos, vento em geral fraco e uma pequena descida da temperatura máxima. Máxima prevista para Coimbra, 26 graus, Leiria 27, Porto Alegre 28, Castelo Branco 29, Santarém 32. Para a Cidade, Prudência Nova, Vila Velha, Trovão e Ferreira dos Exer, 31 de máxima, Oleiros e Pampelhosa da Serra 28, Figueirão de Ginhos 29, Vila de Rei, Mação e Pedrógão Grande 30. E nesta altura, em Sernache do Bom Jardim, hoje termómetros marcam 19 graus.
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0: 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Bom dia com a Condestável, também uma boa viagem. Seguimos então com a Rita e Daniela.

Quinta-feira, 15 de outubro, bom dia, são 7 horas e 37 minutos, e até às 10 que lhe fazemos companhia nesta manhã de quinta. Já estamos no meio do mês de outubro, vamos então seguir agora com Artur e Márcia para nos acompanhar até aos próximos compromissos publicitários. Tenham um bom dia, também uma boa viagem com a Condestável. Artur e Márcia, sempre no café.

0: São agora 7h40, bom dia.
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O acordeão é fixe. José António Reis, na abertura então da última parte desta primeira hora do Manhãs da Rádio. Agora estamos para ouvir Patrick. Bom dia, 11 minutos para as 8.

E já estamos a chegar ao fim da primeira hora deste Manhãs da Rádio. É verdade, parece que ainda agora chegamos. Já vão ser 8 horas daqui a 4 minutos e meio. Digo-lhe então que para hoje o Instituto do Mar e da Atmosfera tem uma previsão de céu pouco nublado ou limpo. Durante a tarde aumenta o temporário de nebulosidade nas regiões do interior, com a possibilidade de ocorrência de aguaceiros dispersos. Ainda vento bem em geral fraco e uma pequena descida da temperatura máxima. Temperatura máxima prevista para hoje, Coimbra 26 graus, Leiria 27, Porto Alegre 28, Castelo Branco 29, Santarém 32, para Sertã, Proença Nova, Vila Velha, Trado e Ferreira 231, Oleiros e Pampelhosa da Serra 28, Figueirão de Gines 29, Vila de Rei, Mação e Pedrógão Grande 30. Sendo que, nesta altura, em Cernache do Bom Jardim, os termómetros marcam, imagine-se, desceram um grau em relação às 7. Marcam 18 graus. Às 8 horas, há notícias em simultâneo com a Antena 1, notícias do país e do mundo. Voltamos logo a seguir para aquela que vai ser a hora 2 deste Manhãs da Rádio. Combinado? Até já. Bom dia. Fechamos com Miguel e Micael.

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2: Horas em Portugal Continental e na Madeira, 7 nos Açores. Quinta-feira, 15, Eduarda, na manhã são notícias os confrontos da madrugada no Porto.
3: Na Praça Dom João I, que fizeram dezenas de feridos, a polícia atuou para desmontar o segundo acampamento instalado na praça contra a crise da habitação. A Europa procura hoje em Bruxelas um acordo para o orçamento comunitário e medidas para travar o impacto dos preços da energia. Um dos setores mais afetados é o da indústria, onde o valor do gás triplicou. A Antena 1 foi à Navigator, em Cacia.
2: 13 graus. Coimbra e o Porto. A esta hora, 18 em Lisboa, 20 em Faro, 21 Funchal, 22 Ponta Delgada. Edição de Eduardo Amado.
3: Pedro Duarte, o Presidente da Câmara do Porto, já tinha avisado esta semana, não ia permitir que a Praça Dom João I se transformasse num parque de campismo. Elas voltaram às tendas ontem à noite e a tensão aumentou de madrugada no protesto pela habitação no centro da cidade do Porto. A polícia entrou em ação para retirar as tendas. O momento terminou em confrontos com os manifestantes. O Movimento pela Habitação denuncia, Gonçalo Costa Martins, uma intervenção policial musculada que fez pelo menos 3 dezenas de feridos.
4: Vamos ao filme dos acontecimentos. Já tinham sido montadas tendas na praça no fim de semana, como disseste. Na quinta noite de protestos, regressaram. Tomás Almeida, um dos membros do movimento Acampada do Porto pela Habitação, diz à Antena 1 que a carga policial aconteceu depois do acampamento ser desmontado.
5: Por volta das 3 da manhã apareceu a polícia. Nós formamos um cordão humano pacificamente à volta das tendas. E eles começaram a empurrar e a tentar quebrar o cordão para remover as tendas. Na acampada, vendo que a situação se podia tornar perigosa, tomámos nesse momento a decisão de desmontar as tendas. Depois, efetivamente, já temos cumprido a ordem da polícia e a termos desmontado as tendas, veio a brigada de intervenção pública e peço desculpa à expressão, que sei que não é mais correta, mas como desfazeram a distribuir pancada.
4: Os manifestantes dizem que os agentes estavam cobertos, foram dispersos para as ruas em redor e procuraram ajuda.
5: Como a esquadra de bombeiros do Porto é imediatamente ao lado, nós fomos a correr, acordar os bombeiros. Eu, por exemplo, que estou no hospital, fui tratada diretamente no quartel dos bombeiros.
4: Mesmo assim, Tomás Almeida foi uma das pessoas assistidas no Hospital de Santo António.
5: Abriram uma cabeça, racharam uma cabeça, levei 9 pontos, estou só à espera de uma avaliação médica.
4: Foi a partir do hospital que fez um balanço do número de feridos.
5: Pelo que me transmitiram, porque eu estou neste momento no hospital, nós temos 32 feridos ligeiros e 3 feridos graves.
4: Ao todo, 35 feridos. Apesar do episódio desta noite, o objetivo, afirma, é continuar, porque não é com violência que diz que vão desistir desta causa.
3: A PSP não reagiu até agora às acusações que são feitas pelo Movimento para a Habitação, contactada já pela Antena 1 esta manhã, para conhecer a versão da polícia em relação ao que se passou durante a madrugada na Dom João I. Por enquanto não há nenhuma resposta por parte da PSP. Os manifestantes garantem que o protesto vai voltar e contestam a retirada das tendas, mas Pedro Duarte, presidente da Câmara do Porto, já tinha avisado, depois dos protestos do último fim de semana, que não ia tolerar o regresso das tendas ao centro da cidade.
6: A lei em Portugal é muito clara e diz que as manifestações não podem ultrapassar um determinado período, geralmente a meia-noite e meia, é o que está previsto na lei. nós temos sido tolerantes em algumas circunstâncias. É evidente que a Praça Dom João I não é um parque de campismo e não vai transformar-se num parque de campismo. Portanto, nós vamos ser absolutamente implacáveis com qualquer tentativa de colocação de tendas naquela zona. Fomos tolerantes naquilo que nos foi dito que seria um ato absolutamente pontual durante umas horas, simbólico, diria. E isso, poderíamos integrar isso numa lógica de direito à manifestação, embora, repito, com muita tolerância. Mais do que isso, não. Isso é inaceitável e, portanto, a Praça Dom João I não vai ser um parque de campismo. Isso não tenho qualquer dúvida.
3: Pedro Duarte, e os avisos feitos durante uma conferência em que participou do Jornal Eco na cidade do Porto, dando conta que seria implacável com o regresso das tendas a Dom João I. Elas voltaram ontem à noite. A polícia atuou durante a madrugada. Os manifestantes queixam-se que houve excesso de força. O Presidente do Conselho Europeu pôs no topo da agenda dos 27 para hoje e amanhã, em Bruxelas, o orçamento da União para os próximos anos e também o problema dos preços da energia. António Costa defende que o acordo até ao final deste ano sobre o orçamento é muito importante para garantir previsibilidade e também estabilidade às economias europeias. Em relação à energia, os líderes europeus vão tentar também nesta reunião pôr-se de acordo em relação às orientações que devem dar à Comissão Europeia para avançar com medidas específicas e temporárias capazes de reduzir o impacto dos preços dos combustíveis nos consumidores e também nas empresas. O Conselho Europeu vai arrancar esta manhã, concentrado nestes dois dossiers. Sobre o orçamento que vai vigorar na Europa entre 2028 e 2034, o objetivo é fechar o essencial das negociações até ao fim do ano, mas os 27 estão divididos nesta matéria. Andréa Neves.
7: Outro dos temas será o quadro financeiro plurianual, o orçamento a vigorar entre 2028 e 2034. E será que vai haver cortes nos envelopes nacionais no que diz respeito à agricultura e coesão? Responde António Costa, o Presidente do Conselho Europeu.
8: Iremos discutir a proposta apresentada pela presidência irlandesa, que relativamente às verbas para a política de coesão e para a política agrícola não propõe nenhuma alteração, e do que tenho ouvido da parte dos países da coesão é que relativamente a esta proposta estão satisfeitos. Mas obviamente o resultado final assenta sempre numa base de compromisso, de responsabilidade entre todos, e é nesse sentido que temos que trabalhar.
7: Mas entre os países ditos frugais, que querem cortes no valor do orçamento e nas contribuições dos Estados-membros, e os amigos da coesão, que não querem cortes precisamente na coesão e na agricultura, ainda vai uma grande distância. E pelo meio estão a competitividade e as novas políticas.
8: E obviamente os desafios é simultaneamente acomodar as novas prioridades na área da competitividade, na área da segurança, na área da defesa, com aquilo que são as políticas definidas no próprio tratado, relativamente à política agrícola, à política de coesão, à proteção das regiões ultraperiféricas e, portanto, obviamente, a decisão final tem que respeitar o conjunto das prioridades assim definidas.
7: Portugal garante que não vai deixar cair a questão das regiões ultraperiféricas, defende que a Madeira e os Açores podem receber perto de 1 milhão de euros entre o POSEI e o adicional de coesão.
3: Em relação a esta matéria, Portugal há de defender que os fundos de coesão devem continuar, assim como a política agrícola comum, são duas áreas onde o orçamento deve continuar a investir, o orçamento comunitário. Já as maiores economias defendem cortes da despesa europeia. A crise energética internacional será outro dos assuntos à mesa dos 27 em Bruxelas. Ela está a sentir-se em força nas empresas portuguesas também, sobretudo aquelas que mais precisam de usar combustíveis e gás natural na produção. É o caso do setor do papel. A Navigator é uma das maiores consumidoras industriais de gás do país. Desde que o conflito do Médio Oriente começou, os preços triplicaram. E apesar dos recursos às energias de fonte renovável estarem a aumentar, ou do recurso estar a aumentar, o gás continua a ter um peso importante na empresa, onde esteve o repórter Miguel Bastos.
9: É o coração da fábrica.
10: O coração é uma torre de 18 pisos.
11: É o edifício mais alto da fábrica.
10: Nuno Rodrigues é diretor de energia da Navigator. A fábrica de Cacia, Aveiro, produz pasta de papel, mas também guardanapos, papel higiênico e rolos de cozinha.
11: Nós aqui temos então esta visão global de todo o processo.
12: Começa no parque de madeiras, estilha, cozimento, branqueamento e depois lá ao fundo então a tiragem, onde a pasta sai.
10: Todos estes processos precisam de energia, muita energia.
12: Olhando não só para esta fábrica, mas olhando para a Navigator como um todo, nós somos um dos principais consumidores de gás natural em Portugal. E também nós consumimos cerca de 5% do gás natural em Portugal. Somos também um dos principais consumidores de energia elétrica em Portugal, nós consumimos cerca de 3% de energia elétrica em Portugal.
10: E os preços da energia triplicaram, no caso do gás, duplicaram, no caso da eletricidade.
12: Nós tínhamos preço na ordem dos 25, 26 euros por megawatt-hora e já assistimos a preços acima dos 80 euros por megawatt-hora num período recente. No caso de energia elétrica, o dobro, ou seja, tínhamos preços a cerca de 60 euros por megawatt-hora, já atingiram um pico de 120, 140 euros por megawatt-hora.
10: E 2027 promete ser ainda mais difícil por causa do preço do gás.
12: Apesar de o gás natural não ser a fonte mais utilizada na produção de energia elétrica, é aquela que mais contribui para marcar o preço.
10: Se a guerra na Ucrânia fez aumentar o preço do gás na Europa, a guerra no Irão fez aumentar o preço do gás em todo o mundo. Sem que tenha, neste caso, havido ajudas do Estado, diz Nuno Rodrigues. O impacto tem sido minorado pelos investimentos que a empresa tem feito nas energias renováveis, na biomassa e na eletrificação. Estes investimentos ajudam, mas podem não ser suficientes.
12: Nós, no limite, vamos ter dias de paragem.
3: Podem vir aí dias de paragem na Navigator, a reportagem de Miguel Bastos nesta empresa do setor do papel, que continua a investir, como vimos, ouvimos, na redução da dependência dos combustíveis fósseis, mas a empresa avisa também que os custos da energia permanecem um dos maiores desafios para a competitividade desta indústria. Os trabalhadores das instituições de solidariedade social começam hoje uma campanha nacional para chamar a atenção dos problemas que o setor atravessa e também para denunciar os salários baixos com que vivem. A primeira ação está marcada para esta manhã, vai acontecer no Porto, junto ao Centro Social de São Martinho de Aldoar. O protesto tem a chancela do Sindicato dos Trabalhadores do Comércio e Serviços de Portugal, que acusa quem gera o setor social de desvalorizar os profissionais. A coordenadora do sindicato em Braga, Ana Paula Quintela, alerta para as dificuldades crescentes em encontrar quem queira trabalhar neste setor, na resposta social e também a dificuldade de manter as pessoas nas instituições.
13: Por exemplo, os educadores, os enfermeiros, é tal a disparidade entre aquilo que um enfermeiro ganha na função pública comparativamente àquilo que ganha um trabalhador numa IPSS de cerca de 800 euros. Mesmo os trabalhadores de apoio preferem trabalhar numa fábrica têxtil ou mesmo no setor da limpeza, trabalham de segunda a sexta e têm mais qualidade de vida do que estes trabalhadores, porque as ERPs, as instituições que trabalham em regime de 24 sobre 24 horas, têm que ter permanentemente ao serviço de trabalhadores e é depois a descompensação orgânica que estes trabalhadores também sofrem em regime de rotação de escalas.
3: Ana Paula Quintela explica também que os trabalhadores têm vindo sempre a perder poder de compra por falta de reconhecimento do valor que têm para o setor social.
13: Um trabalhador em 2015, se formos ver o topo da tabela, e a tabela tem 18 níveis, distanciava-se do salário mínimo, estou a falar de um trabalhador de nível 1 para o nível 18, em 2,5 salários. Isto gradualmente foi-se perdendo. Neste momento, um diretor de uma instituição distancia-se do salário atual de nem 500 euros. Ora, isto é um perder de poder de compra e de desvalorização dos trabalhadores ao longo de toda a tabela salarial brutal.
3: Desvalorizados, mal pagos, os trabalhadores das instituições de solidariedade social arrancam hoje uma campanha nacional para chamar a atenção das dificuldades em que vivem. Ela vai durar várias semanas, vai continuar durante as próximas semanas com iniciativas junto de outras instituições do setor. Hoje é no Porto. O ponto alto desta mobilização dos trabalhadores do setor social está marcado para 7 de novembro, dia em que haverá uma Marcha Nacional destes trabalhadores do setor social, marcada para a cidade do Porto.
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14: Bom dia, já de seguir estamos aí a hora 2 do Manhãs da Rádio.
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14: Ora, então, muito bom dia e seja bem-vindo a mais uma edição do Manhãs da Rádio. Se só agora entrou na nossa sintonia, saibam, entretanto, que já estamos na segunda hora. Pois claro, são 8 horas e 18 minutos, chegamos às 7, vamos chegar até às 10. E para começar temos Roberto Leal. Recordamos então o artista e o tema Malhão.

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6: Estamos então de volta, são 8h25, muito bom dia. Agora com Susana e João Portugal.

0: Tony Carreira, neste Manhãs da Rádio, 8 horas e 33 minutos.
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0: Para esta quinta-feira, o Instituto do Mar e da Atmosfera prevê ser um pouco nublado ou limpo. Durante a tarde, aumento temporário de nebulosidade nas regiões do interior, com a possibilidade de ocorrência de aguaceiros dispersos. Vento em geral fraco e uma pequena descida da temperatura máxima. Máxima prevista, Coimbra 26 graus, Leiria 27, Porto Alegre 28, Castelo Branco 29, Santarém 32. Para a Sertã, Proença Nova, Vila Velha de Ródio e Ferreira dos Ezer, 31 graus de máxima. Oleiros e Pampilhosa da Serra, 28. Figueira de Gines, 29. Vila de Rei, Mação e Pedrógão Grande, 30. Temos agora em Cernache do Bom Jardim, qualquer coisa como 19 graus.
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0: Bom dia, com o Contestável. Saiba que daqui a pouco vamos ter algumas sugestões para a sua próxima saída, mas para já... Agatha.

0: Pois bem, estamos nesta altura com 38 minutos depois das 8 horas. Chegou a altura de lhe trazermos algumas sugestões para a sua próxima saída.
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1: Acontece.
3: O Resto Folclórico e Etnográfico da Casa do Povo de Cernache de Bom Jardim comemora o seu 43º aniversário no próximo sábado, no Centro Paroquial da Vila, a partir das 21 horas. Atuações do Rancho Anfitrião, do Grupo de Sargaceiros da Casa do Povo de Apúlia, do Resto Folclórico e Etnográfico de Udiáchere e do Grupo de Música Popular de Cernache de Bom Jardim. A Biblioteca Municipal José Batista Martins, em Vila Velha de Ródão, promove uma tarde dedicada às origens da música e ao bem-estar também no sábado e inclui uma palestra sobre as origens da música, arqueoacústica e bem-estar e um concerto de taças tibetanas. A palestra tem início às 15h30, vai contar com demonstração de réplicas de instrumentos musicais pré-históricos. Às 17 horas, o concerto com Rui Louro. A participação é gratuita, mas sujeita à inscrição obrigatória através dos contactos da Biblioteca Municipal. E o município de Pedrógão Grande, em parceria com a Junta de Freguesia da Graça, apresenta a iniciativa Fios de Memória, o jornal Voz da Graça e outras histórias. Acontece também sábado às 16h30 e combina uma exposição e uma tertúlia comunitária. O objetivo é construir um arquivo vivo, por isso convidam toda a população a participar. O evento tem lugar na sede da Freguesia da Graça, que recebe até ao final do mês de outubro uma exposição dedicada ao histórico jornal Voz da Graça. Na próxima terça-feira, 20 de outubro, a Biblioteca Municipal de Proença Nova assinala a Semana da Igualdade com o espetáculo Tempos Modernos de Charlie Chaplin, com a atuação do Grupo de Rancho da APPA-CDM do Pinhal. É às 10h30. A entrada é livre.
1: Palcos.
3: O Grupo Coral do Sertanense Futebol Clube assinala os seus 20 anos de atividade no próximo domingo, às 16 horas, com um encontro de coros na Casa da Cultura da Sertã. Ao Grupo Anfitrião junta-se o Coro Polifónico Jubilar, a Associação Social e Cultural de Alcanena, e o Coral Polifónico de Ponte de Sor. A entrada é gratuita mediante apresentação de bilhete levantado naquele espaço.
1: Ver, sentir e aprender.
3: A última tríade da Mostra de Trabalhos da Universidade Sénior, Patentes na Casa da Cultura da Sertã, é dedicada aos bordados e pode ser apreciada de 21 de outubro a 22 de novembro. São trabalhos da disciplina de bordados clássicos com Maria da Luz Calhás e bordados de Castelo Branco, disciplina de Virgínia Barata. Até 29 de outubro, a Biblioteca Municipal José Cardoso Pires, em Vila de Rei, acolhe a exposição Entre Ondas e Profundezas, do ateliê Daniela Pinto. O Museu Municipal de Penamacor apresenta até ao final do mês a exposição Prémios Nobel na obra de Bertino Cordeiro. A Biblioteca Municipal de Sardual tem patente uma exposição de Carlos Felipe e Boris, chamada Amigos Imperfeitos, até 31 de outubro. Já o Centro Cultural Gil Vicente acolhe a mostra de fotografia O Tempo das Mulheres, de Alfredo Cunha, até 21 de novembro.
1: Quem lê um livro descobre um mundo.
3: Luís Osório é o destaque do mês de outubro na Biblioteca Municipal Padre Manuel Antunes, na Sertã, no âmbito da iniciativa Autores à la Carte. Para além da Feira do Livro, dedicada às suas obras, amanhã, sexta, haverá um encontro com o escritor às 19 horas. E no sábado, dia 17, pelas 15 horas, a Biblioteca Municipal de Pedrógão Grande recebe a apresentação e lançamento da obra Amores Escritos nas Estrelas, de Célia Maria Fernandes, que assina sob o pseudónimo de Mariana Alves.
1: Cartaz.
3: O Auditório Municipal de Proença Nova tem cartaz esta sexta-feira, às 21h30, o filme Playback. A Casa Municipal da Cultura de Pedrógão Grande exibe também amanhã sexta, às 21h30, a Ovelha Choné, atrapalhada na

0: quinta. E o Cineteatro Tasso do Clube da Sertã tem cartaz esta sexta-feira e sábado o filme Digger, para ver à mesma hora.
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E estamos apenas a 4 minutos das 9, à hora certa vamos ter notícias de âmbito local e regional. Voltamos logo a seguir para aquela que vai ser a última hora deste Manhãs da Rádio. Está combinado? Então, a edição das 9 é trazida com a jornalista Dulce Cardoso. Até já, bom dia!

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2: Ora, muito bom dia. Foram 9 horas. 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

0: Muito bom dia mais uma vez, estamos na manhã de quinta-feira, dia 15 de outubro, vamos às notícias. Edição nesta hora com o jornalista Lúcio Cardoso. Olá, Dom Santão, bom dia.
1: José Carlos, muito bom dia. Está a decorrer na Sertã, no convento da Sertã Hotel, o Bootcamp 3, até ao próximo dia 16 de outubro. Rádio Condestável esteve na abertura desta iniciativa, que é apoiada pelo município da Sertã e que Luís Biscaia pretende promover partilha de conhecimentos e desenvolver competências na área da interculturalidade, migrações e também mediação intercultural.
2: Procurar novas abordagens e competências nas áreas da interculturalidade, migrações, inclusão e mediação intercultural é o mote do bootcamp do projeto A+I, descobrindo novos cidadãos, ecossistema de pessoas, que está a decorrer na Sertã. Ana Santos, da organização deste bootcamp, falou-nos da importância de ter todas as áreas públicas comprometidas neste trabalho, de encontrar ferramentas e métodos de trabalhar com os migrantes que todos os dias chegam ao país e para quem é preciso encontrar respostas de integração.
3: É um projeto que se destina, no fundo, à melhoria do serviço público, no fundo, ao teste de novos modelos de política pública ligada à integração de imigrantes. E, portanto, estamos a desenvolver várias ferramentas de trabalho interinstitucional, pronto, que, no fundo, permitirá que os serviços públicos trabalhem com melhor articulação, entre eles, para o melhor acolhimento e integração destes cidadãos.
2: O trabalho em rede com todas as instituições tem sido uma boa experiência, já que tem sido possível colocar os vários organismos do Estado a colaborar para o mesmo fim.
3: Temos mais de 50 organizações que têm feito parte deste trabalho, muitos municípios, portanto contamos já com cerca de 15 municípios que aceitaram fazer parte deste projeto. Temos sido muito bem acolhidos, com equipas tão variadas como as equipas municipais de ação social, os centros locais de apoio ao imigrante, a Segurança Social, o Instituto para o Emprego e a Formação Profissional, a Saúde, as escolas. Temos tido representantes de todos estes organismos e, portanto, tem sido muito importante para nós este comprovar que há necessidade e que há o interesse de fazer melhor.
2: Este trabalho tem sido uma descoberta e troca de experiências para fazer este trabalho de integração e estes momentos servem para isso mesmo. Como dizia Ana Santos, os participantes nestes 3 dias de bootcamp estão a trabalhar uma experiência nova no desenvolvimento de ferramentas ainda não testadas e isso é também um dos aliciantes deste trabalho. Uma experiência que dava conta é de ter todos os participantes de forma informal a partilharem as suas experiências através de uma coisa tão simples, mas pelos vistos eficaz, como é uma rede do WhatsApp.
3: É através da confiança que foi criada na Academia Mais Integração, no Fundão, entre estes profissionais de todo o país, continente e ilhas, é esta confiança desenvolvida que agora permite que na informalidade estes problemas sejam resolvidos e há laços ali que não serão, não é? Que são muito importantes nesta questão. O acolhimento e a integração de imigrantes é uma atividade muito humana, muito humanista e, portanto, necessita também este caráter pessoal de investimento e de compromisso que temos visto na rede que estamos a promover aqui do grupo WhatsApp da nossa formação. São mais de 200 profissionais unidos entre apoio diário na resolução de problemas, na troca de boas práticas, de recursos, de formações, eventos. Há muito a partilhar a acontecer e vamos passar os próximos 3 dias a perceber como é que o conhecimento gerado neste WhatsApp pode ser posto a utilização por todo o país.
2: Este trabalho que está ali a ser realizado até amanhã sábado acontece num concelho que sempre recebeu migrantes, em particular do norte da Europa. Hoje a realidade é diferente porque, como dizia Carlos Miranda, presidente da Câmara Municipal de Sertã, a realidade hoje é diferente porque são mais visíveis os que chegam dos PALOPs ao invés dos que aqui se fixam vindos do norte da Europa porque habitam em locais recônditos. Por isso, como diz, o desafio está em encontrar formas de integrar todos.
4: Como é que nós podemos fazer o melhor acolhimento destas populações? Como é que nós podemos fazer a melhor integração destas populações? Como é que nós nos podemos aproximar destas novas culturas que estão a chegar a este território? Sendo que, no meu ponto de vista, o desafio da aproximação entre culturas e da integração tem que ser sempre um desafio com 2 sentidos. Nós temos que nos aproximar dessas culturas, desses povos, e eles também, por sua vez, têm que se aproximarem da cultura do território que os acolhe. aproximação que deve ser feita num ambiente de, naturalmente, de diálogo, de tolerância, de construção de uma nova comunidade que nós queremos que seja cada vez mais forte, cada vez mais coesa e que possa ajudar ao desenvolvimento do nosso território.
2: O autarca voltou a lembrar o nosso passado recente em que, na década de 60 e 70, muitos partiram a salto para a França, por exemplo.
4: Na altura, não atravessávamos o Mediterrâneo, mas atravessávamos os Pirineus clandestinamente para chegar a um outro país que nos acolhia. Posso dizer-vos, e é bom que o país se recorde disto, que a palavra Portugal, nos anos 70, em França, estava ligada a uma outra palavra, que era uma palavra terrível. Era a palavra Bidonville. Bidonville é um bairro da lata. É um bairro feito de latas. E nós tínhamos centenas de milhares de portugueses vivendo em Bidonville, em bairros de lata, em Paris. É preciso que Portugal tenha esta memória. É preciso recuperar esta memória no sentido de que a história tem altos e baixos, a história dá muitas voltas e temos que olhar para aqueles que nos procuram hoje, se calhar com outros olhos, porque nós, portugueses, já passámos também pelo mesmo.
2: De referir que esta iniciativa é dirigida a técnicos de serviços públicos e de organismos do terceiro setor, o programa que foi desenhado inclui sessões sobre interculturalidade, desconstrução de mitos sobre imigração, gestão das migrações e desafios legais, mediação intercultural e linguística, rede do WhatsApp e inteligência artificial, bem como momentos de trabalho colaborativo. O projeto A mais I, Descobrindo Novos Cidadãos, é desenvolvido no âmbito do programa Portugal Inovação Social Centro, numa parceria que envolve a Câmara Municipal do Fundão, o BPI La Caixa, a Santa Casa da Misericórdia do Fundão, o Instituto Público de Políticas Sociais do Isqueté, Universidade da Beira Interior e a empresa O Lugar Comum.
1: Ao longo dos trabalhos vão ser exploradas ferramentas e metodologias de trabalho em rede, com vista a contribuir para criar uma ferramenta interinstitucional de apoio às equipas que trabalham no acolhimento e na integração de novos cidadãos. Dizemos ainda que decorreu no passado sábado o torneio de abertura da época da natação 2026-2027, precisamente na piscina municipal da Sertã. Participaram mais de 100 atletas provenientes de 7 clubes, entre eles o CCD da Sertã, que contou com 28 nadadores, entre os quais algumas estreias e muitos recordes pessoais, no caso 52 novos recordes e 91 participações. De recordar que na época passada a equipa do CCD apresentou resultados muito positivos. Ao longo da temporada revelou-se como uma das equipas mais competitivas da ANIC, Associação de Natação do Interior Centro, e terminou a época com 5 nadadores a participar nos campeonatos nacionais de verão. Depois deste torneio de abertura, o calendário desportivo começa no próximo dia 24 de outubro com a equipa da Sertã a competir na fase de qualificação para o Campeonato Nacional de Clubes na terceira divisão, que vai decorrer em Sines. Está marcado para dia 27 de outubro o início da campanha do lagar de azeite da Pinhal Maior, na Sobreira Formosa, Conselho de Proença Nova. Este ano o preço de azeitona por quilo é de 14 cêntimos, mais IVA. Todos os interessados deverão fazer a sua marcação através dos números de telemóvel 969860784 ou do telefone 274-600-130. O lagar vai funcionar de segunda a sexta-feira, das 8 às 22 horas, aos sábados, das 8 às 16 e aos domingos, entre as 8 e as 13 horas. Informação local e regional, regressa à Antena do Contestável daqui a sensivelmente 2 horas. Até já.
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0: Já no que diz respeito à previsão do tempo para o dia de hoje, segundo o Instituto do Mar e da Atmosfera, temos aí um dia de céu pouco nublado ou limpo. Durante a tarde, aumenta o temporário de nublosidade nas regiões do interior, com a possibilidade de ocorrência de aguaceiros dispersos. Ainda vento em geral fraco e uma pequena descida da temperatura máxima. Temperatura máxima prevista para hoje, para Coimbra 26 graus, Leiria 27, Porto Alegre 28, Castelo Branco 29, Santarém hoje terá uma máxima de 32 graus. Por outro lado, para a Sertã, Proença Nova, Vila Velha de Ródão e Ferreira do Zêzere, a máxima prevista é de 31 graus, Oleiros e Pampilhosa da Serra 28, Figueirão de Gines 29, Vila de Rei, Mação e Pedrógão Grande hoje devem ir até aos 30. Sendo que nesta altura, em Cernache do Bom Jardim, hoje termómetros marcam 19 graus. 9 e 11, bom dia, já a seguir a última hora do Manhãs da Rádio.
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0: Renovando os votos, muito bom dia, sejam então bem-vindos. Estamos na última hora do Manhãs da Rádio de quinta-feira. Temos para começar os Anjos. Lá para as 9h30, a revista de imprensa.

0: 9:20 e meio.
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0: Estamos com 32 minutos depois das 9, chegou a altura de avançarmos para a revista de imprensa.
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0: 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Ora, vamos então perceber o que os jornais de hoje dizem. Dulce Cardoso, mais uma vez, muito bom dia.
2: Bom dia, uma vez mais, José Carlos. Olhamos assim o Correio da Manhã para ler gritos e muita confusão na Trafaria. GNR confundidos com traficantes em tiroteio. Militares acabaram no chão com armas apontadas pelos colegas. Alemães adquirem 44,9%

0: 10%, TAP voa para a Lufthansa com mais 29 aviões. Sondagem Intercampos Correio da Manhã. Chega, cola-se aos socialistas na frente e a AD marca passo. Betis 3, Futebol Clube do Porto 2. Dragão falha em jogo frenético. Benfica Atlético, Benfica Celtic. Marco Silva diz: estamos em fase ascendente. Prémio de Natal no IRS castiga no próximo ano, escreve também o Correio da Manhã. Já o Jornal de Notícias titula: metade dos adultos que vivem na pobreza têm emprego. TAP fica na Lufthansa e o governo já admite privatização a 100%. Reciclagem, recolha de embalagens estagnou apesar do investimento. Setúbal, mulher mandou matar marido para ficar com a filha e a herança. Liga dos Campeões, Betis 3, Futebol Clube do Porto 2, dupla reviravolta deixa Dragão a fazer contas. E na Liga Europa, uma águia retocada com a ambição de chegar até à final. Mudamos de matutino, olhamos o Público. Governo acena com a recuperação das ajudas para vender 100% da TAP. Impostos, corte no IRS em novembro não deverá impedir reembolso. Portugal, quase 10% da população em risco de pobreza prolongada. Na Liga dos Campeões, Futebol Clube do Porto perde em Sevilha em jogo com duas reviravoltas. E é o que diz o Público de hoje. No Diário de Notícias, Lisboa, reabilitação de casas municipais está a meio caminho. Aviação, plano de crescimento de 1,2 mil milhões garantem à Lufthansa a compra da TAP. Inquéritos na Assembleia da República, CPI, a Luís Neves toma posse entre dúvidas sobre início dos trabalhos. Maiores economistas precisam de pôr dívida num caminho sustentável, é um alerta deixado pelo Diário de Notícias. No Negócios, retenções da IRS mais reduzidas não esgotam reembolsos em 2027. Lufthansa paga 1,2 mil milhões pela TAP e faz o triplo para Portugal. Uma sondagem chega, PS e AD seguem juntos nas intenções de voto. Quanto ao Jornal Económico, o governo prevê arrecadar 3,5 mil milhões com a TAP até 2040. Investidores já esperam que Fed aumente taxas de juro. Portugal coloca 1,2 milhões com os juros mais altos desde 2014. Finalmente, a visão, a bomba-relógio da habitação, é um dos títulos. Crime e sensacionalismo, a crueldade tornou-se um negócio, escreve esta revista.
1: São 9h36.
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1: Previsão do tempo, céu pouco nublado ou limpo. Durante a tarde, aumenta o temporário de nubosidade nas regiões do interior, com a possibilidade de ocorrência de aguaceiros dispersos. Vento em geral fraco e uma pequena descida da temperatura. Temperatura máxima, Coimbra 26 graus, Leiria 27, Porto Alegre 28, Castelo Branco 29, Santarém 32. Para a Sertã, Aparência Nova, Vila Velha de Rodão e Ferreira do Zezer 31, Oleiros e Pampelhosa da Serra 28, Figueira de Gênios 29, Vila de Rei, Mação e Pedro Álvaro Grande 30. Nesta altura, em Sernastro, ao Jardim, temos 20 graus. E a seguir, voltamos à música neste Manhãs da Rádio. Para ouvir até aos compromissos publicitários, temos Carlos Félix. Tenham um bom dia, também uma boa viagem com o Condestável. Este é o Manhãs da Rádio de quinta-feira. Hoje é o dia 15 de outubro de 2026. Carlos Félix.

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2: Estamos assim de volta, vamos para a última parte deste Manhãs da Rádio. Muito bom dia.

Caminhamos rapidamente para o fim desta edição do Manhãs da Rádio. Faltam 5 minutos para as 10 horas para hoje no Instituto do Mar e da Atmosfera para ver céu pouco nublado ou limpo. Durante a tarde, aumento temporário de nubosidade nas regiões de interior com a possibilidade de ocorrência de aguaceiros dispersos. Vento em geral fraco e uma pequena descida da temperatura máxima. Máxima prevista, Coimbra 26 graus, Leiria 27, Porto Alegre 28, Castelo Branco 29, Santarém 32. Para Sertão, Provença Nova, Vila Velha de Ródão e Ferreira do Zezer 31, Oleiros e Pampilhosa da Serra 28, Figueira de Gênesis 29, Vila de Rei, Mação e Pedrão Grande 30, temos nesta altura em Serrastro para o Jardim 20 graus. Amanhã às 7, estamos de volta à Antena da Contestável com mais um Manhãs da Rádio. O de hoje fica por aqui e fechamos com o Marante e os Diapasão. Foi tudo mentira. Então bom dia, até amanhã.

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8: Muito bom dia, sejam bem-vindos a este Bom Dia Região de 15 de outubro, quinta-feira. Este ano a Vinhart se trouxe até Cernaste do Bom Jardim diversos especialistas em vinho para falarem de um setor que está em expansão no Conselho da Sertã. Na conversa de sábado, dia 10 de outubro, subordinada à temática Quando uma História Vende um Vinho, marcaram presença Cláudia Paiva, da Wine Village, e Miguel Ferreira, jornalista da magazine digital A Lei do Vinho e a revista Grandes Escolhas. Histórias que ficaram, que podes escutar ou voltares a ouvir já a seguir.
9: Como é que o vinho conta uma boa história, Cláudia?
10: Bem, quando os produtores contam com a simplicidade da verdade a sua história, é isto que vende. Quando nós deixamos e nos deixarmos de preocupar com aquilo que achamos que os outros querem que nós digamos acerca das nossas coisas, está tudo certo. É esse o momento em que uma boa história vende um vinho.
9: A história é sempre a história verdadeira.
10: É sempre a história verdadeira, mesmo que ela tenha que ser romantizada. O que é que isto quer dizer? Eu compro uma quinta, eu faço lá a ideia que é cativante. Não sei quem eram os senhores, sei que a quinta produz vinho há 100 anos, mas eu não sei o que é que aconteceu em 100 anos. Eu não vou mentir, mas eu consigo, através dos ativos que eu tenho na quinta, construir uma história. Se é pelas cepas, se é pelos edifícios, se é pelas pedras que existem. Quantos nós temos quintas e sabemos que existe lá uma pedra que já tem mais de 200 anos? Ou uma árvore que tem mais de 100 anos? Tudo isto serve para nós romantizarmos a nossa história.
9: Portanto, o vinho é dos românticos, não é só dos poetas, como disse o Sr. Presidente Carlos Miranda hoje de manhã. Também é romântico, sobretudo depois de beber.
10: Não.
9: Antes de beber.
10: A parte de beber é o menos romântico. Ou pode gerar atos menos românticos. A parte mais romântica do vinho é a decisão de fazer vinho, se é que me faço entender. Os produtores entendem aquilo que eu quero dizer. Eu costumo dizer às vezes a brincar, quando eu tenho clientes que compram quintas, eu também às vezes faço esses trabalhos, que é, tenho um cliente que não é do setor e compra uma quinta. E acha sempre duas coisas: que vai ter o melhor vinho do mundo e que ele é diferente de todos. São os dois maiores erros quando nós somos produtor, porque a seguir eu digo sempre: vinhos bons há muitos e há sempre melhores que os seus, e eles ficam zangados comigo. Mas a verdade é esta: é que romântico é aquele que está numa atividade por amor e por crença, por missão, por história, por família. Isso é que é ser romântico. Romântico de coração, e é isso que nos faz com que os produtores não façam contas, não valorizem o seu próprio trabalho. As nossas horas, as horas da nossa família, as horas dos nossos amigos, nós oferecemos um almoço. Isto é ser romântico, é trabalhar para a comunidade, para nós, e não é para o dinheiro, porque levanta a mão aquele que vive do vinho e não precisa de outra atividade para pôr comida na mesa. Ninguém. Pronto. Não sei, é só aqui, é em todo lado.
9: Como é que o romantismo pode ajudar aqui estes pequenos produtores, pequena dimensão, a aparecerem no mercado e dizerem estou aqui?
10: É como há uma expressão em latim que diz vino veritas, não é? O vinho dá palavras ao pensamento. Eu gosto muito desta expressão e quando me pedem para ajudar a construir narrativas e storytellings e estratégias de desenvolvimento de marca, eu digo sempre isto, que é, diga-me o que vai na alma. Faz isto porquê? Gosta disto porquê? Qual é a ligação que tem ao sítio? Qual é a ligação que tem ao território? Qual é a ligação que tem à casta, à cepa, à adega? Ou pode não haver nada disto? Há projetos maravilhosos que não têm uma uva, não têm adega, não têm linhas de engarrafamento e são feitos cheios de amor e são feitos de espírito de missão e são feitos com coração. Portanto, cada um de nós tem que meter para fora aquilo que vai na alma. E eu aconselho sempre, quando as pessoas me perguntam como é que isso se faz, escrevam num papel. Se eu conseguir escrever as razões pela qual eu tenho um negócio de vinho e o que é que isso significa para mim, eu tenho uma boa narrativa, eu tenho um bom storytelling. E é isso que vai fazer a diferença e vai fazer aquilo que todos nós queremos, que é não haja comparação de preços. O meu é só meu. E é feito desta forma. E ele é assim. É diferente do Miguel, é diferente do Tiago, é diferente dos produtores todos que aqui estão. O meu vinho pode ser a maior zurrapa. Pode ser, não ganha uma medalha, não ganha um prémio. Mas ele é espetacular. Porque eu, quando o vendo, eu digo-lhe a minha verdade. Quem o vai beber a minha verdade. Ele não vai comparar se é mais barato, se é mais caro, se é melhor, se é pior. Vai beber a minha verdade. Portanto, o truque, acho eu, não é truque nenhum, é só a verdade.
9: É mesmo assim, Miguel? Ou a lei do vinho diz outra coisa?
11: Não, podemos falar de romantismo e devemos falar sobretudo de emoção. Porque os vinhos são sobretudo emoção. Nós hoje tivemos aqui os produtores e a maior parte deles disseram que têm outras atividades, mas o chamamento é a terra. Aquilo que muitas vezes há dificuldade é em contar essa história. Nós reparámos aqui que havia uma certa timidez inicial em contar a história. Porque hoje em dia, como disse a Cláudia, o vinho só por si não é importante. Falarmos de taninos, de acidez, de astringência, isso pouco ou nada diz às pessoas que querem uma experiência mais global. E quando nós, sobretudo num território tão pequeno como este aqui do Conselho da Sertã, temos que vender essa diferença. O que é que nós somos diferentes do resto da beira? O que é que nos distingue? São apenas as pessoas, é o território, é o clima, é a tradição, não é? Nós podemos falar aqui do Nuno Álvares Pereira, provavelmente há muitos produtores de garagem que nunca podem falar de uma história tão, tão longa. Provavelmente quando Dom Nuno Álvares Pereira aqui nasceu, já havia vinhas. E essas histórias podem ser contadas, não é? Eu há pouco estava a dar... Porque o romantismo é aquilo que nós também criamos. Eu há pouco estava a te dar o exemplo de... Eu tenho um amigo produtor na Barrada que tem uma adega num sítio mais improvável, que é em frente a uma cimenteira. Em frente à Simpor, num armazém industrial. Mas o ambiente que ele conseguiu criar, os vinhos chamam-se Prior Lucas. Ele conta sempre umas histórias muito mirabolantes ligadas ao Prior, que era um homem religioso, mas tinha a sua vida mundana também, e portanto havia sempre ali diversas histórias. E ele consegue juntar à mesa 20, 30 pessoas quase diariamente e cada um a pagar 100 euros por um jantar. Portanto, isso acho que é notável quando a história em si vende o vinho. Se ele tem o melhor vinho do mundo, talvez não tenha, mas tem uma belíssima história que é capaz de contar e que quem lá vai valoriza em frente a uma cimenteira.
9: Mantendo aqui esta linha de pensamento, dizer que estamos alinhados com as novas tendências de turismo, que as pessoas não vão à procura de produto, mas de experiência.
10: Completamente. Partilhar convosco que, falando um bocadinho no Bar Interior Wine Villages, quando o projeto me foi apresentado pelo presidente da CVR da Beira Interior, o Rodolfo, ele dizia-me sempre isto, que é: Cláudia, temos muitos produtores, mas poucos com enoturismo ativo. E eu dizia sempre, eu tenho uma frase, principalmente para quem trabalha comigo, vai ouvir isto muitas vezes, que é: as vinhas são como as igrejas. Peço desculpa, sou padre. Ao final da segunda está tudo visto. E quem trabalha muito comigo sabe que eu estou sempre a dizer isto. Porquê? Porque na realidade o visitante hoje em dia, o enoturista, primeiro não viaja sozinho, viaja em grupo. Depois, se eu quero que ele permaneça no território, eu tenho que lhe dar experiência integrada. O vinho pode ser a porta de entrada para um território, pode ser o motivo que faz com que um território fique na mira e que estava escondido, porque efetivamente o vinho está na moda. O turismo de Portugal neste momento vai para o segundo ano, com muito gosto eu vejo isto com o enoturismo como fileira estratégica, nunca assim foi. Eu lembro-me de falar com a Lídia Monteiro há uns anos atrás, enoturismo, é a gastronomia. Hoje já temos o enoturismo na porta da frente e efetivamente o vinho pode ser a porta de entrada, mas a realidade é que o vinho e o enoturismo pode não ser só no produtor, na casa do produtor, ou pode não ser só dentro de uma adega, ou pode não ser só numa sala de provas, ou pode não ser só num restaurante, ou pode não ser só numa garrafeira. Eu posso fazer uma prova de vinho espetacular, e o Tiago faz com certeza provas de vinho espetaculares na Quinta do Carlo, debaixo de uma árvore, numa mesa de madeira. E pode não haver uma sala de provas espetacular. Se eu tiver uma boa história, uma garrafa de vinho, vinho à temperatura, bons copos e um grupo de pessoas sentados à volta de uma mesa, eu tenho uma experiência de enoturismo. Enoturismo é isto, não é só o vinho. O vinho só faz parte.
9: Eu gostava muito que os nossos produtores estivessem atentos a esta última parte da conversa. É só uma dica, porque é uma luta. Efetivamente, que, sinto sempre na conversa com os nossos produtores, e acho que não estou a cometer nenhuma incompetência, que sentem que nunca estão preparados. Nunca temos a adega perfeita, não temos ainda a instalação perfeita, não temos ainda o espaço dedicado para o efeito. Portanto, o espaço é aquele que nós entendemos que pode criar uma boa memória, uma boa experiência e a memória dos sentidos fazer sentido.
10: Sim. Agora eu vou fazer aqui um entre parênteses para todas as entidades públicas e legais e que fazem a fiscalização. Claro, como é óbvio, se nós quisermos vender enoturismo, temos que estar à séria, temos que estar no RENAT, com uma data de regras, casas de banho. Pronto, este é um tema. Mas eu posso promover, receber visitantes de enoturismo para provas curtas sem ter esta necessidade, esta obrigatoriedade de ter o ótimo. O ótimo é inimigo do bom, nunca se esqueçam disso. Temos que começar por algum lado, temos que ganhar tração e temos que ter uma coisa que é rotinas. Eu estava a partilhar com a Joana e com a Prozeres há pouco duas situações. Há um caso muito particular que eu gosto muito de dar como exemplo nas minhas formações, que é o caso dos vinhos de Andorra. Vocês sabem, mas existem, quando nós falamos de altitude, às vezes esquecemos que existem mesmo sítios muito altos, não é? Pronto. Andorra trabalha com nanoprodutores. Vindimas, muitas delas feitas transporte através de helicóptero. Não há áreas de vinhas, há mini vinhas. E Andorra juntou-se, e a importância das associações, e eu dei o exemplo disso por causa das associações, juntou-se com uma marca chapéu de produtores de Andorra. São todos muito pequeninos, a maior parte deles não é disto que faz a sua atividade principal, tudo muito semelhante àquilo que temos aqui nesta realidade. E tem algumas regras para dinamizar o vinho e o enoturismo. E uma delas, que é muito interessante em relação ao enoturismo, é eles, todos os produtores que fazem parte da associação, têm a obrigatoriedade de um dia por mês estarem todos abertos. Pergunto, custa muito? Não. Tem que ser todos no mesmo dia. Para quê? Para que depois a associação consiga promover, dinamizar, encontrar atividades que façam com que o visitante venha e permaneça no território para lá de só de um dia. E então sabemos que todos os meses temos um fim de semana dedicado ao vinho e à gastronomia. E nesse fim de semana existem provas, os produtores abrem as portas das suas adegas, dos seus espaços, das suas salas, da sua casa, muitos deles da sua casa, e recebem, sob inscrição na associação, enoturistas. Este é um caso muito interessante, e eu estava a falar com a Joana porque acho que é um caso que vocês deviam de estudar. Nota, sabem como é que são os rótulos de lá? Todos têm o rótulo dos vinhos de Andorra. A grande marca são vinhos de Andorra. E embaixo é vinha do António, vinha do João, vinha do Francisco. Cada produtor tem o seu nome no rótulo como da sua vinha. Para quê? Para lhe dar espaço para contar a sua história. Eu, se tiver uma vinha com um nome, eu consigo contar uma história. Se eu tiver só o nome de uma quinta, uma coisa genérica, ou tenho um racional e uma organização de informação muito estruturada e consigo de uma forma rápida contar a minha história, ou senão perco-me. Não tenho tempo para contar tudo. Portanto, este caso é um caso que eu acho que a Joana e a Prozer deviam de olhar.
11: Cláudia, eu vou pegar também no teu exemplo, não na questão da Andorra, mas nós cá em Portugal também temos alguns exemplos. A Ilha Terceira é um caso também de nanoprodutores. Eu até vou fazer uma pergunta, não que tu sabes muito, mas há alguém que... Há uma cooperativa, a cooperativa dos biscoitos na Terceira, que tem 73 associados. Quanto é que acha que eles produzem numa colheita? 1.500 litros na colheita de 2024. Portanto, estamos a falar de...
10: Os produtores da Sertã parecem enormes.
11: É verdade, é verdade. É uma realidade, mas que o que é que fazem? Que é aquilo que o território precisa de fazer e aquilo que vocês muito bem estão a fazer através da APROCER, que é agregar. O importante é agregar e criar uma identidade de território. Aquilo que se passa em Andorra é aquilo que se pode passar na Sertã. É puxarmos um bocadinho ao nosso orgulho. Nós somos diferentes do resto das beiras.
10: Ao contrário do que a Cláudia dizia, que é o meu vinho é melhor que o teu, não é bem assim?
11: Sim,
10: há vinhos melhores.
11: Mas a questão é,
10: temos que contar essa história.
11: O meu território é melhor que o teu. Ou é diferente do teu. E eu vou oferecer algo que a Cova da Beira não vai oferecer, ou que os terrenos, as terras mais altas da Beira Interior não oferecem. Tem uma singularidade. Só que essa singularidade tem que ser, tem que haver uma unidade. Uma das coisas que eu reparei aqui é que não há, por exemplo, uma uniformidade de castas. Cada produtora tem as castas que entendeu. Isto é sinónimo dos territórios que ainda estão nos primórdios. Ainda estão à procura das castas que melhor se adaptarão aqui. É um processo de experienciação que provavelmente daqui a 10, 20 anos será distinto. Mas é um caminho. Às vezes as castas não é... Podem dizer, eu tenho cá Cabernet Sauvignon. Mas o Cabernet Sauvignon não é igual ao de Bordeaux. É diferente, porque o meu território é diferente e as características dos solos, do clima, são diferentes. E aquilo que nós temos que valorizar é este território conjunto. Como a Cláudia também disse, os territórios hoje em dia nós não podemos olhar para o vinho de uma forma singular. Porque quando nós viajamos para o interior, viajamos em família. A esposa pode não gostar de vinho, mas pode gostar de queijo. Pode estar dos enchidos. E nós temos que criar roteiros com experiências globais que englobem toda a gente e que haja oportunidade de vir um fim de semana. Eu não venho apenas um dia visitar um produtor, mas eu gostava de visitar quatro ou cinco totalmente distintos. Nós vamos ao seminário, que é totalmente distinto do Alto dos Cucos. E é um programa diverso que pode ser oferecido. Eu costumo dizer, eu não vim para o jornalismo de vinhos escrever sobre vinhos. Eu venho contar histórias. Porque hoje em dia as pessoas valorizam uma história. Eu tenho que contar bem uma história, como tu há pouco estavas a dizer. Escrevam num papel aquilo que é a vossa história e eu vou tentar romantizá-la, poetizá-la, sempre com a verdade. Já José Irmão Sarava era um dos melhores contadores da história de Portugal. Ele romantizava muito. Havia muitas coisas que eram um certo exagero. Mas se calhar aquele tempo puxava o nosso orgulho e era bonito de ouvir. E nós podemos também criar esse roteiro das coisas belas deste... microcosmos, portanto, é vender uma experiência global.
10: Quando quer conhecer um produtor, o que é que lhe interessa saber?
11: Eu, por norma, vou um dia, dois dias. Eu começo por perguntas que nada têm a ver com os vinhos e eles chegam ao fim dos dois dias e eles dizem, mas não me fez perguntas nenhumas. Fiz, eu levo a história toda. Só não levo sobre os vinhos, porque os vinhos têm as fichas técnicas. Sei que é a casta A, a vinificação B, a barrica C, mas eu criar a sua história. E contar a sua história. Já tive situações depois em que eles leem a história e me telefonam a chorar, não é? Tão emotiva que foi conseguir apanhar o pormenor daquilo que é a valorização daquela casa. E no caso aqui, a valorização de um conselho entendido de uma forma global.
10: Nota, o Miguel escreve mesmo bem. não sei se vocês sabem, mas leiam, porque ele escreve mesmo bem, e é mesmo um grande contador de histórias. Mas de histórias não é de histórias de mentiras, é de histórias. E é muito importante termos ao nosso lado, no setor, pessoas como o Miguel. E agora, independentemente da nossa amizade, nós somos amigos, à parte disso é muito importante, porquê? Porque eu estou sempre a dizer isto, vejam para lá do vinho. E é muito importante termos no setor quem escreva para lá do vinho. E o Miguel escreve isto, escreve o vinho para lá do óbvio. A importância que é o local, a importância que é o território, a importância que, é as, que são as pessoas que fazem aquele projeto. A forma como ele olha para os vinhos é muito diferente da maior parte dos nossos críticos jornalistas de vinho. Deixamos-nos preocupar só com as características organoléticas do produto e passamos a enquadrar o vinho naquilo que ele é, que é um ser vivo. Eu gosto de dizer assim, é um ser vivo que vai vivendo por osmose. Osmose de quê? Não é só da garrafa e do oxigênio e dessas coisas. É osmose de quem com ele toca, não é? A quem com ele contacta. E isto é muito importante. Portanto, se tiverem a oportunidade, leiam as coisas do Miguel que ele escreve bem. Isto era só aqui um... Faz conta que foi pago, mas não foi.
9: A pergunta fica para os dois. O que é que recomendam estes produtores? Por onde começar?
10: Eu vou ser muito rápida. Eu acho que é escreverem num papel 4 ou 5 linhas da vossa história. E quando tiverem estas 4 ou 5 linhas da vossa história, vão, segundo passo, olhar para o vosso rótulo e perceber se o vosso rótulo passa aquilo que vocês são. E a seguir, passam para o contrarrótulo. Se a minha história está na frente, está no rótulo. E se eu estou confortável, então eu vou escrever que sensações ou o que é que eu quero passar com aquele vinho. Eu não vou escrever a ficha técnica no contrarrótulo, porque ninguém não quer saber da ficha técnica, nem dos ácidos e dos pHs e dos residuais. E quem é que quer saber? As pessoas querem saber o que é que aquilo vai saber. É para acompanhar com o quê? Que sensações é que eu vou ter com este vinho? É para guardar? Não é para guardar? Posso beber já? Qual é a temperatura? Coisas básicas, não é? Que a maior parte, 90% dos produtores esquece. São estes 3 passos. Só. Depois falta o resto de tudo, não é? Onde é que eu vou? O Miguel gosta muito desta parte e eu vou deixar para ele. Miguel, segue.
11: Há aqui uma parte importante que é também por onde é que podemos encontrar os vinhos, não é? E algo que acho que é muito importante. Estes microcosmos de vinhos não têm que ser tímidos, não têm que ser envergonhados, não têm que dizer o meu vinho custa 5 euros e quase como se achassem que fosse muito caro. Porque uma boa história também ajuda a incrementar o preço de um vinho. Um rótulo bonito também. A forma como se recebe, como se conta uma história, ajuda a incrementar o preço de um vinho. E, portanto, nós temos que criar aqui uma identidade que nos ajude a vender o vinho. Não temos uma grande escala, mas hoje em dia há garrafeiras internacionais que procuram estes nichos. Vêm aqui a este local, vêm à Sertã, vêm a Serrasto do Bom Jardim e encontram um vinho que é único, que nunca provaram. Cabernet Sauvignon aqui, Caladoc aqui, é estranho, mas vamos provar, vamos ver o que é que ele nos traz de novo. E há mercado para estes nichos. E lá está, mais uma vez, temos que trabalhar de uma forma integrada, não é? É com a ajuda do município, da APROCER, da Comissão Vitivinícola, que tem que se trabalhar sem pudor, sem vergonha daquilo que se faz, sem a timidez e contando sempre a história. Colocaste aqui logo de início, quase ninguém queria contar a história. Portanto, não há que haver vergonha de contar, porque estas histórias são bonitas, são histórias muito próprias, muito pessoais, e que só as pessoas que fazem estes vinhos é que as sentem. E quem vai beber vai senti-la também, e isso é muito importante. E quase certeza que as pessoas que vierem cá provar o vinho e o levarem para casa, vai saber muito melhor aqui do que em casa, porque aqui há todo um clima de genuinidade que é apresentado pelo produtor, e isso valoriza o vinho. Temos uma produção muito residual, que não pode vender vinhos a 5 euros. Claro que isto é um caminho, isto é progressivo, não é imediato, é um trabalho que tem que ser feito, mas não pode, porque não vão concorrer com as sograpas desta vida, não é? Nem a sograpa tem outras histórias para contar, mas não tem estas histórias de casais, de pessoas, do avô, do bisavô, para contar. E é importante que nós valorizemos isto e valorizemos aquilo que fazemos sem pudor, sem vergonha de mostrar aquilo que temos.
10: Eu só queria terminar, não só seguir agora o Miguel, e eu disse à Joana, não vale a pena porque nós vamos conversar muitos dois. Uma questão agora, e eu vou tocar aqui no ponto crítico, que é divulgação. Precisam de ser encontrados. Eu costumo sempre dizer, nós não somos isso tudo. Às vezes digo isto a clientes, nós não somos isso tudo. Nós achamos que as pessoas nos conhecem. Nós não somos isso tudo. Nós temos que ser facilmente encontrados no digital. Se eu pesquisar no Google Sernasto Bom Jardim, ou Sertã, ou Vinhos da Sertã, ou o produtor Alto dos Cucos, ou Terras de São Nuno, Quinta do Val do Cabo, eu tenho que encontrar. E tenho que encontrar em nome próprio. O que é que isto quer dizer? Não vamos encurtar caminho. Não vale arranjar uma garrafeira para pôr lá o nosso vinho à venda e pôr lá um texto do contrarrótulo. Isso não vale. Nós temos que contar a nossa história. Isto quer dizer o quê? Que, no mínimo, uma rede social. Um Facebook, um Instagram, um site. Um site da Procer com uma página para o produtor. Isto porquê? Porque tem que ser facilmente encontrado. Porquê? Porque se eu estou a fazer este trabalho dentro de casa para vender vinho, eu a seguir tenho que o promover. E sim, tenho que gastar dinheiro. No vinho, o processo de investimento na venda é equivalente ao processo de investimento no crescimento da produção. O que é que isto quer dizer? Quanto mais vendo, mais dinheiro gasto. Certo, senhores produtores? Mais barricas, mais garrafas, mais rolhas, tudo mais, não é? Se eu imaginar que daqui a 5 anos vou vender 4 vezes mais reservas do que aqueles que vendo hoje, nos próximos 3 anos o meu investimento em barricas vai ser sempre a dobrar. E o investimento em garrafas a triplicar. E o meu investimento em espaço a quadriplicar. O investimento em vendas é exatamente igual. A promoção tem que ser encarado como o custo de uma barrica. Isto é a parte mais difícil para os produtores. Faz de conta, tenho que comprar mais uma barrica, ou mais duas barricas, ou mais três barricas. Porquê? Porque eu já vi, já presenciei, já vivi grandes projetos de grandes quintas com grandes vinhos que, por não investirem na promoção, acabaram. Portanto, não vale a pena termos um grande vinho dentro de portas, que ninguém conhece. Não vale a pena irmos buscar o melhor enólogo do mundo, a melhor garrafa do mundo, a rolha mais cara, o rótulo mais XPTO, se depois a seguir ninguém nos conhece. É esta a estratégia?
11: É por aí. Eu acho que a Cláudia assustou um bocadinho, se calhar, os produtores, por falar de custos elevados.
9: O Instagram ainda é gratuito.
11: O Instagram é gratuito. Eu conheço pequenos produtores que produzem 3.500 garrafas e que fazem um trabalho de redes sociais notável. E é isso que os ajuda a vender os vinhos a 20 euros e a 25 euros. Porque é uma imagem bonita, é uma espécie de Big Brother do produtor, em que acorda de manhã, vê aquela neblina matinal, vê a vinha durante a tarde, vê as diversas fases da vinha ao longo do ano, e as pessoas fidelizam-se àquilo. Se for bonito, se for uma boa imagem, claro que há de trabalhar rótulos e tudo isso também é valorizado. É importante, porque nós não podemos... Claro que cada um vai ter a sua medida em termos de investimento. Nós aqui com microprodutores podem ter o dia-a-dia, podem ter as galinhas matinais, o cão que vai à vinha, e tudo isso é uma estratégia de venda e ajuda, sobretudo, a implantar as marcas no mercado.
9: Num mundo com tanto ruído à volta, porque todos querem falar mais alto, essa estratégia de proximidade, as pessoas sentirem-se identificadas, é o caminho?
11: Eu julgo que sim. Hoje cada... As pessoas hoje em dia não querem ver apenas uma garrafa. Não querem uma fotografia feita de uma garrafa pelo melhor profissional do mundo, porque isso não nos diz nada. Agora, a identidade pessoal de cada produtor tem que estar espelhado no vinho que faz. E para isso tem que se dar a conhecer, seja nas redes sociais, seja nas revistas, na televisão, tem que ser, de alguma forma, adaptado, claro, à capacidade de cada um. E julgo que o futuro está por aí, porque cada vez mais as pessoas procuram. O Covid trouxe-nos também esta nova realidade. As pessoas hoje em dia querem fugir do ruído. As pessoas hoje em dia querem fugir para o interior. Querem conhecer experiências verdadeiras. E isso faz parte de toda uma dinâmica que faz crescer o vinho. Eu sou uma pessoa otimista e digo que a crise do vinho não é estrutural, é conjuntural. Quando nós olhamos para os gráficos de consumo, nós nos anos 50 consumíamos menos vinho do que consumíamos nos anos 80. Os anos 80 e 90 foram o boom da produção. produzimos demais, se calhar comprámos demasiado vinho no exterior para introduzir no mercado nacional e com isso perdemos também uma certa identidade. Acho que nós nos estamos a recentrar novamente e provavelmente não vai haver necessidade de grandes cortes de vinha. Temos um problema grave, que eu noto aqui, quase todas as pessoas estão preocupadas com a sua sucessão. O envelhecimento da mão de obra é terrível. Uma vindima numa região tradicional, nós não vemos pessoas abaixo dos 60 anos a trabalhar nas vinhas, ou então são os imigrantes a trabalhar. E aquilo que cada um de vós fala é: os meus filhos tiraram outra formação, não tiraram enologia. Um dos grandes enólogos nacionais, que é o Anselmo Mendes, que ele vai seguir, é um filho que é gestor. Mas o projeto não vai continuar, porque o filho ganhou a paixão. E o projeto vai continuar. O nosso amigo produtor, que também vende eletrodomésticos, não é vender máquinas de lavar roupa que ele se entusiasma ou se emociona, não é? Quando está na vinha. Portanto, agora só temos é que transmitir isso a quem está connosco, não é? Aos nossos filhos. Dá-lhe este gosto pela terra, pela produção. Não é só viver no interior, é produzir, é ver as coisas a crescer, a aumentar e a ter notoriedade. E é muito importante que as novas gerações entrem para dar as tais dinâmicas de contemporaneidade, de modernidade, de redes sociais, que o vinho também precisa.
9: Temos que transformar a produção de vinho numa coisa sexiness, como se fez com o enólogo?
11: Não, de todo. Eu não gosto muito, ainda porque estávamos a falar de um desses, que é o enólogo estrela. Os enólogos não são estrelas, não têm que ser estrelas. A vinha é que é a estrela. Os enólogos são apenas uns intérpretes. Eu conheço um enólogo que faz vinhos no Dão, na Barrada e no Douro, que é o Paulo Nunes, que ele me disse: eu, quando inicio o trabalho com um novo produtor, eu não vou fazer nada. Ele disse: mas tu não estás a fazer nada? Não, eu venho aqui 2 anos contemplar. Eu preciso perceber isto tudo. Eu preciso estar ali a ver as coisas crescerem, nascerem, conversar muito com os produtores para depois conseguir interpretar. Não vem chegar lá: eu sou o melhor enólogo do mundo, eu gosto é das barrigas XPTO, das leveduras industriais não sei o quê, e vou fazer o vinho à minha maneira. Não. Ele é apenas um intérprete, não é? Ele tem que ser o pintor daquilo que está a ver. E não pode usar esse estatuto de estrela para, se calhar, desvirtuar aquilo que é a identidade do local e a identidade do produtor.
9: Cláudia, eu cheiro-me que essa sugestão das redes sociais, do comunicar, tem aí uma pontinha de provocação. Fizemos trabalho de casa?
10: Não tem provocação nenhuma, tem só algum... Eu gosto muito de dar este exemplo. Gosto muito de trabalhar território. E a Joana falava disto num tom provocatório. Porquê? Porque eu acredito que temos sempre que trabalhar o todo. E temos que trabalhar, acima de tudo, para a comunidade. E temos que tornar... Eu pareço política a falar, mas não sou. Mas acredito mesmo nisto. Acho que temos que ser todos embaixadores do nosso território. Temos que ter orgulho em falar dos nossos territórios. E um território que eu gosto muito de trabalhar são territórios da Raia, do Norte a Sul. Trabalho muito baixo Alentejo. Se alguém tiver Instagram, eu vou dar este caso, que não tem a ver com o vinho de propósito. Chama-se Monte de São Pedro e é uma técnica de turismo do município que tinha uma quinta deixada pelos avós e pelos pais, que estava completamente ao abandono. E ela tinha ovelhas lá. E eu sou apaixonada pelo tema da lã, é um tema que eu ainda hei de fazer coisas. A história de terem acabado os lavadores em Portugal e em Espanha é uma coisa que me encanita, como se diz lá no meu Algarve, encanita-me. E eu hei de fazer coisas, mas isso é outro tema. E ela tinha muitas ovelhas. E eu desafiei-a, e era um trabalho secundário, desafiei-lhe e disse: Vera, eu ajudo-te a montar uma coisa, vamos fazer uma coisa de turismo regenerativo, criativo, com base no montado e com base nas ovelhas, que raças autóctones. E ela disse: oh, Cláudio, como? Pá, faz só umas redes sociais. E vocês hoje, se tiverem curiosidade, entrar, chama-se Monte de São Pedro no Instagram. Quem faz o Instagram dela é o filho, que tem 11 anos, porque ela não tem tempo. Basicamente, neste momento, eu posso-vos dizer que ela faz workshops de lã, trabalho de lã, desde lavagem, fiação, cardar, tecelagem. Dá trabalho a 3 senhoras que estavam num centro de dia, que trabalhavam com a lã, mas muito úteis. Dá trabalho a 2 ex-carpinteiros, também, que estavam no centro de dia, que fazem fusos para que nos workshops, as pessoas, quando fazem o workshop de fiação, possam levar o fuso com ela. E faz piqueniques e essas coisas, e ela cobrava por dia 30 euros. E vou falar agora outra vez do preço. E ela dizia: oh, Cláudia, eu estou em Ourique, Cláudia, mas quem é que vem para Ourique fazer um workshop de lã, se eu cobrar mais de 30 euros as pessoas não têm dinheiro para a gasolina. E eu disse, Vera, esse problema não é teu. Vamos embora e vamos fazer. Hoje, a Vera vende workshops a 190 euros, tem os fins de semana todos ocupados, de pessoas que vêm do Porto, de Lisboa, de Coimbra, de Faro, através de um Instagram que é feito pelo filho, que tem 11 anos. E eu não estou a mentir, estou a falar a verdade. Vocês vão ao Instagram e percebem que a ovelha, quando nasce, é o filho que está lá a filmar. É o Big Brother o Miguel diz isto com graça, é o Big Brother do vinho. E aquilo é o Big Brother daquele monte, que com aquele dinheiro ela já conseguiu fazer outras coisas, conseguiu outras infraestruturas, conseguiu aumentar o número de animais, conseguiu ir avançando. Não, eu não queria assustar, eu só quero dizer, eu estive desse lado durante muitos anos, portanto, eu sei as dores dos produtores, eu sei quanto custa, eu sei a necessidade que há de tesouraria, eu sei isso tudo, mas também sei, por experiência própria, com muita dor, que muitas vezes o não investimento em promoção e na comercialização faz com que grandes projetos nunca cheguem a bom porto. Não é amedrontar, é só partilhar a realidade. Mas dizer que temos que ser encontrados, não precisamos de muito dinheiro, precisamos de uma conta de Instagram, precisamos de alguém que tenha jeitinho. O que é que isso quer dizer? Não é preciso ser uma agência. A filha, a prima, o tio, o amigo, o senhor da quinta, o filho do senhor da quinta, não interessa. Alguém que tenha jeitinho, que vá alimentando. E isto é muito importante, porque chegamos a muito lado e chegamos longe.
11: Basicamente, vou repetir o que ela disse, e é verdade, há grandes projetos, e eu conheço alguns que foram vendidos também a grandes grupos, onde não faltava dinheiro, onde foram investidos dezenas de milhões, mas não havia aquela empatia, a empatia da parte comercial, que é muito importante, e que pode fazer falhar os projetos. Quando nós nos escondemos, podemos ter um belíssimo produto, o melhor produto do mundo, e no caso que eu falo, era dos melhores produtos do mundo, Portugal, implantados na Bairrada, no Dão, nos vinhos verdes, e foi um projeto que colapsou, porque não havia promoção, não havia uma comercialização empática. Os vinhos podiam estar, mas não havia nada por trás, não havia uma história por trás. E isso pode ser absolutamente trágico. E nós podemos demonstrar que um produtor que faz 500 garrafas, 1000 garrafas, mas tem um filho de 11 anos que fotografa e alimenta as redes sociais e alimenta a curiosidade das pessoas. Porque quem vive em Lisboa, no Porto, fechado num apartamento, olha para aquela página como um sonho. E quer queiramos, quer não, fica mais barato que ir para o Mónaco, ir ao Alentejo, não fica assim tão caro. E tem-se uma experiência, se calhar, libertadora. E nós aqui, eu estou curiosíssimo em ir conhecer o seminário. Porque, imaginando que há lá alguém que também domina as redes sociais e consegue fotografar todos os dias o dia-a-dia.
9: Vamos encontrar essa pessoa.
11: Acho que é interessante. E depois é algo que transmite uma história longuíssima, não é?
9: Então, aquilo que habitualmente eu estou, vou fazer a redundância, habituado a ouvir destes produtores, que é, somos pequenos, não temos capacidade, não conseguimos distinguir-nos dos outros que têm muito mais ferramentas, que têm máquinas de marketing por trás. Há aqui uma oportunidade verdadeira neste momento para fazermos a diferença, e marcarmos posição.
11: Eu dei há pouco o exemplo. Quando nós falamos de vinhos dos Açores, toda a gente se lembra do Pico, que tem 1000 e tal hectares. Não se lembra da Terceira, que tem meia dúzia de hectares, em que a adega é partilhada, é na adega cooperativa que toda a gente vinifica. Há produtores que produzem 600 garrafas, também é a uva mais cara do país, que é vendida a 6 euros o quilo. O verdelho dos Açores, na Terceira, é vendida a 6 euros o quilo, porque a produção é residual. Aqueles são lagares onde existe uma cepa, onde eles às vezes têm que trepar, ultrapassar o muro para ir lá colher 3 cachos. Portanto, ali é tudo difícil. Para vocês verem o que é a oportunidade, os produtores da Terceira vão estar connosco este ano na Vinhos e Sabores da Grandes Escolhas. Conseguimos juntar 6 produtores, eles vêm com alguma dificuldade, a maior parte deles nunca esteve numa feira nacional, ligavam-me 10 em 10 minutos, mas quantas garrafas é que eu preciso levar? Tenho que lá estar quantos dias? O que é que eu tenho que dizer às pessoas? É tudo muito complexo, mas quer dizer, é uma oportunidade para eles. E depois, nestas feiras, é importante as pessoas estarem, porquê? Porque as feiras hoje em dia, que nós estamos a transformar a feira, sobretudo a vinhos e sabores, é um centro de negócios, onde vamos ter lá um lounge com 60 agentes económicos estrangeiros, e não é apenas aqueles que vêm comprar paletes ou contentores, vêm também à procura daquela coisa, o que é que este vinho tem de diferente, o que é que um vinho, um verdelho dos biscoitos tem de diferente. E há mercado para tudo. Claro que há mercado para este microcosmos daqui. Claro que há. É preciso as pessoas acreditarem e saberem trabalhar em conjunto. Isso é muito importante. Para isso tem uma associação que lhes dá apoio. Tem que haver uma base de confiança em quem está a pensar neles. Eu sei que há aqui um município que também apoia fortemente para nós criarmos este tipo de...

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3: Voltamos ao telefone com mais uma participação. Olá, bom dia.
4: Olá, Fernandinha, muito bom dia.
3: Bom dia, Claudina. RCADAS, bem-vinda. Vamos à frase.
4: A publicidade é a alma do negócio. Faça publicidade na nossa Rádio Contestável, que é sempre um bom investimento.
3: Pesão para dedicar?
4: Olha, vai para a Fernandinha com um beijinho, um bom almoço para toda a equipa da nossa Rádio Contestável. Vai um beijinho para o Sr. Afonso com as melhores, para a Georgina, também a continuação das melhores da família, António Costa, Manuel Ramos, Pereira e Silvina das Aradas, também um beijinho e as melhoras para a Glorinha, que deve estar a ouvir, para a Maria Joaquina, Joaquina Dias do Gavião, para a Flora, se ela estiver a ouvir, um beijinho para ela, para a Rosete, também um beijinho e as melhoras, para o Carlos da Ameira do Tejo, para o Paulo Januário, também vai um beijinho, se ele estiver a ouvir. E querida, vai para todos os nossos ouvintes que nos estejam a ouvir, uma continuação de boa de semana. Um beijinho, querida.
3: Um beijinho.
4: E cá, continua a ouvi-la.
3: Muito obrigada.
4: Um bom almoço, querida.
3: Bom almoço também. Beijinhos, tudo bom.
4: Um beijinho, querida, um beijinho. Até.

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1: E vamos receber mais alguém. Muito bom dia.
2: Bom dia, Fernandinha.
1: Bom dia, Natália. Ana Codiceira, vamos à frase.
2: A publicidade é alma do negócio, se fosse a publicidade da Rádio Contestada.
1: António Mourão, para dedicar a quem?
2: Olha, para dedicar ao Manuel Ramos e o Dário Carlitos Vila Velha de Rosa, que eu ouvi há bocadinho, para a Georgina do Tramagal, com um grande beijinho e tudo bom para essa família. E para todos os meus amiguinhos e amiguinhas, que eles já sabem todos quem são, muitos beijinhos para eles, muita saúde e tudo bom. E para ti e para a Dulce, um beijinho, bom almoço e até uma próxima.
1: Um beijinho, um dia feliz. Tudo
2: um dia
1: a correr
2: feliz
1: bem.
2: Também.
1: Saúde.
2: Obrigada.
1: Beijinhos. Daqui a pouco vamos ter o simultâneo informativo com a Antena 1 e vem o Peça que Passa. Participe.

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3: Muito boa tarde. Meio-dia no continente e na Madeira, 11 horas da manhã nos Açores. Vamos agora conhecer os títulos do Jornal do Meio-Dia.
4: O presidente da Câmara do Porto lamenta que a PSP se tenha visto forçada a agir de forma violenta contra os manifestantes acampados na Praça Dom João I. Pedro Duarte garante que o direito à manifestação na cidade é inegociável, mas acusa os manifestantes de terem desrespeitado a lei. O Movimento pela Habitação é que não desarma convocou uma nova concentração para as 7 da tarde de hoje. Convidado a comentar este caso, o primeiro-ministro diz que Portugal não vive num clima de turbulência e não pode cair no erro de importar a instabilidade que se sente noutros países. Volodymyr Zelensky confessa que parece estar a perder o aliado que tinha na Casa Branca e anuncia o regresso dos ataques às refinarias de petróleo russas.
3: As notícias com edição de João Vasco.
4: Pedro Duarte assegura que o direito à manifestação e ao protesto na cidade do Porto são inegociáveis e que as autoridades apenas agiram em último recurso, na última noite, para defender a ordem pública. Numa conferência de imprensa, na última hora, sobre a violência que se registou na Praça Dom João I, o presidente da Câmara do Porto afirmou que a causa dos manifestantes à habitação é uma causa justa, mas ninguém pode manifestar-se infringindo a lei. Cláudia Aguiar Rodrigues.
5: Foi uma curta conferência de imprensa que terminou há poucos minutos. Pedro Duarte começou por lamentar o sucedido, a dizer que o Porto é uma cidade de liberdade e a causa que motivou esta manifestação é legítima, reconheceu o autarca, pois a crise da habitação é uma realidade no país e também na Europa. O Porto é o município com mais respostas públicas para a crise da habitação, voltou a referir Pedro Duarte. O autarca do Porto, no entanto, repetiu que para reivindicar direitos é preciso cumprir a lei.
6: Pinta é o desrespeito e o incumprimento, designadamente quando ela é ostensivo, incumprimento da lei. E quando isso sucede, é responsabilidade, é obrigação, é dever das autoridades, sejam elas policiais, sejam públicas em geral, é nosso dever de zelar pelo respeito pela mesma lei, em benefício da liberdade de todos. É assim que vivemos em democracia. Portanto, para defender a democracia, nós temos a responsabilidade e a obrigação de defender a lei.
5: E para o futuro e para esse bom exercício da democracia que refere Pedro Duarte, ele deixa o apelo para quem se quiser manifestar, que o faça, mas com regras.
6: Queria deixar um apelo, se quiserem até um pedido, a todos aqueles que se queiram manifestar, que acreditem nas causas que querem, no fundo, proferir e a voz que queiram levantar, que o façam. A cidade do Porto é um espaço para isso mesmo. Mas deixo este apelo para que o façam no estrito cumprimento da lei. Se assim for, vamos todos respeitar-nos uns aos outros. Vamos respeitar a liberdade de todos, daqueles que se estão a manifestar, e do resto da cidade, que tem naturalmente de continuar a funcionar e a trabalhar no seu dia-a-dia.
5: Pedro Duarte disse também que o recurso à violência, o ataque dos manifestantes pela PSP, foi o último recurso das forças de segurança. Quanto ao protesto que está hoje novamente marcado para as 7 da tarde na Praça Dom João I, foi questionado pelos jornalistas, o autarca. Pedro Duarte disse que, se tudo decorrer dentro da legalidade, nada vai fazer.
4: Cláudia Aguiar Rodrigues, em direto da Câmara do Porto, com o resumo desta conferência de imprensa do Presidente da Autarquia, Pedro Duarte, na última hora. Como referiu aqui a Cláudia, o Movimento pela Habitação convocou uma nova concentração para as 7 da tarde de hoje. Agora, as justificações da PSP. Em comunicado, a Polícia de Segurança Pública adianta que foi necessário recorrer ao uso da força para desmontar o acampamento instalado na Praça Dom João I, porque os manifestantes ofereceram resistência. Sandra Henriques.
7: A PSP explica no comunicado que as reuniões e manifestações em lugares públicos não podem prolongar-se para além da 00h30, de acordo com a lei. Às 3 da manhã, a PSP desencadeou uma operação policial e pediu aos manifestantes que cessassem o ruído e recolhessem as tendas, o que continuaram a não fazer. A polícia alega que, durante a intervenção, alguns participantes adotaram comportamentos de resistência à atuação policial, procurando impedir o exercício das funções dos polícias no local. A PSP admite que sabe que houve feridos entre os manifestantes, mas diz que não é possível ainda indicar o número. Um polícia ficou também ferido e foi levado para o hospital. A PSP refere ainda que vai enviar o auto de notícia ao Ministério Público, juntamente com imagens vídeo do que se passou. O comunicado termina com a polícia a sublinhar que o direito de reunião e de manifestação deve ser exercido dentro dos limites da lei, nomeadamente quanto à comunicação prévia, ao horário e à utilização do espaço público.
4: A versão da PSP para os acontecimentos da última madrugada. O presidente do Sindicato Nacional de Oficiais de Polícia garante que os agentes atuaram de forma proporcional. Bruno Pereira afirma que a Polícia de Segurança Pública apenas deu o cumprimento à lei.
8: Nada tem que ver com qualquer vontade, parece, muito menos da polícia, em querer constranger, em querer bolir com aquilo que é o exercício do direito fundamental. Aliás, muito me estranha, porque tudo isto desfoca, efetivamente, o seu propósito. Se é que, efetivamente, esse é o propósito, o objeto da manifestação, discutir o problema da habitação, discutir os preços exorbitantes da habitação, então, claramente, não cumprir com regras de um Estado de Direito, levando claramente a que o seu protesto ganhe uma dimensão que transborda verdadeiramente esse objeto. Não parece verdadeiramente um bom exercício do direito.
4: Bruno Pereira, presidente do Sindicato Nacional de Oficiais de Polícia. José Soeiro, antigo deputado do Bloco de Esquerda, estava na Praça Dom João I e também foi agredido na noite de ontem. Uma informação adiantada esta manhã pelo próprio ao jornalista da Antena 1, Gonçalo Costa Martins. José Soeiro lamenta o comportamento das autoridades, frisando que em Espanha estão a ter lugar acampamentos semelhantes ao que estava a acontecer no Porto e não houve violência.
9: A única diferença entre Portugal e Espanha é a brutalidade, a violência e a selvageria com que as forças policiais foram mandadas intervir e as declarações agressivas, violentas de Pedro Duarte contra manifestantes pacíficos, muitos estudantes universitários, algumas pessoas em situação de sem-abrigo que se encontravam naquela praça a chamar a atenção para um problema gravíssimo.
10: Acredita que a Câmara Municipal do Porto está por detrás desta ação da polícia, pelo menos nas ordens?
9: Não é uma questão de acreditar. Creio que todos terão ouvido as declarações, as ameaças de Pedro Duarte de que iria atacar de forma absolutamente implacável o direito pacífico de manifestação que estava a ser exercido.
4: José Soeiro e as palavras desta semana de Pedro Duarte, que referiu que a Praça Dom João I não se podia tornar num parque de campismo e que as manifestações não podiam ir para além da meia-noite. O Bloco de Esquerda e também o Livre já enviaram um conjunto de perguntas ao Ministro da Administração Interna sobre este caso. Confrontado em Bruxelas à entrada da reunião do Conselho Europeu com o que aconteceu no Porto, o Primeiro-Ministro lançou um apelo à sociedade portuguesa. Luís Montenegro pede que não se caia no erro de importar em estabilidade e a turbulência que se fazem sentir noutros países.
11: Espero que os partidos políticos, movimentos associativos, organizações portuguesas não caiam na tentação de, por razões meramente egoísticas da sua própria ação, importarem para Portugal climas de instabilidade, de contestação, que não têm, de facto, respaldo na sociedade portuguesa. E a manifestação que está a falar é elucidativa sobre isso, sobre a dimensão daquilo que é legítimo, que é protestar, que é, enfim, exprimir uma posição política face àquilo que é dominante no país. Nós não temos essa instabilidade, nós não temos esse nível de conflitualidade e não podemos cair no erro de considerar que escassas pessoas dão agora uma ideia de um país que parece que está em turbulência. Não está.
4: Luís Montenegro defendeu também que as forças policiais costumam ser extraordinariamente criteriosas e respeitadoras e só intervêm quando a ordem pública é perturbada.
11: É preciso garantir que as pessoas podem exercer o seu direito de manifestação, ao mesmo tempo que é preciso garantir que esse direito não colide com os outros direitos, com o direito de livre circulação, de tranquilidade e ordem pública, que naturalmente nós todos também queremos salvaguardar. E as autoridades devem atuar com base nos princípios da necessidade, da adequação e da proporcionalidade. E sempre que for necessário para garantir a autoridade pública e a autoridade do Estado, naturalmente agir perante as ofensas que alguns cidadãos possam fazer sobre isso. E, portanto, eu repito, eu não tenho elementos para poder emitir uma opinião. Aquilo que me parece é que as nossas forças de segurança são extraordinariamente criteriosas e respeitadoras destes princípios.
4: Luís Montenegro, quando confrontado com o que se passou na última noite na Praça Dom João I no Porto, segundo o Movimento pela Habitação, 37 manifestantes ficaram feridos, dois deles em estado grave. O presidente executivo da Lufthansa diz que a entrada no capital da TAP era uma oportunidade que o grupo alemão não podia perder, porque a transportadora portuguesa é uma das poucas companhias aéreas europeias de dimensão significativa ainda disponíveis para consolidação. Numa conferência telefónica com analistas e investidores, Carsten Spohr revelou também ter discutido com o governo um caminho para chegar à totalidade do capital da TAP. Na mesma conferência, o diretor financeiro da Lufthansa revelou que o grupo prevê sinergias líquidas anuais de até 450 milhões de euros com a TAP. O diretor financeiro da Lufthansa explicou que a maior parte das sinergias deverá ser gerada na TAP, tendo sido acordado também com o governo português um mecanismo de aumento progressivo da distribuição de dividendos que poderão atingir os 75%. O presidente da Confederação Nacional das Instituições de Solidariedade Social garante que tem alertado o governo para a necessidade de aumentar as verbas para as IPSS, mas Lino Meia reconhece que não tem sido bem sucedido. No dia em que arranca uma campanha nacional dos trabalhadores das IPSS para denunciar os baixos salários e as dificuldades que o setor enfrenta para atrair e reter profissionais, Lino Meia reconhece que os trabalhadores das instituições particulares de solidariedade social são mal pagos e que é difícil alterar esse cenário.
12: Não se pode pagar mais, é a realidade. Eu não queria atacar o governo, portanto, não gosto de fazer, pronto. Há sempre uma boa compreensão, mas depois há uma realidade, é que neste país a proteção social não é, de facto, uma obrigação do Estado, diria, pela Constituição. Na Constituição da República há dois direitos universais, ou três: educação, saúde e segurança social, mas segurança social é contributiva.
4: Lino Maia, presidente da Confederação Nacional das Instituições de Solidariedade, a lamentar que o Executivo não dê mais atenção ao setor. Volodymyr Zelensky confirmou esta manhã que a Ucrânia vai retomar os ataques às refinarias russas. Em entrevista ao Financial Times, o presidente ucraniano anunciou a decisão de levantar o bloqueio a esses ataques e lamentou o posicionamento dos Estados Unidos. Zelensky classificou como perigosa a diminuição da partilha de informações por parte do Washington e os cortes no acesso ao serviço de internet por satélite Starlink, cuja responsabilidade é do dono da empresa, Elon Musk, atribuiu à administração Donald Trump. Musk atribuiu o que está a passar com o sistema Starlink à Casa Branca. Nesta entrevista ficou bem claro o cada vez maior afastamento entre os dois líderes, com críticas de Zelensky à vontade de Trump para fechar acordos comerciais com Moscovo, bem como a aparente admiração do presidente dos Estados Unidos por Vladimir Putin. Ontem à noite, no programa de entrevistas de Piers Morgan no YouTube, Zelensky tinha mesmo confessado que se sente traído por Trump, mostrando pena por estar a perder um forte aliado na Casa Branca. Entretanto, a Rússia acusou os ucranianos de não respeitarem as tréguas energéticas propostas por Donald Trump, ou a trégua energética, e de estarem a colocar em causa os esforços de paz do presidente norte-americano.
13: O Presidente da República participa hoje pela primeira vez no encontro do Grupo de Arraiolos, uma iniciativa criada pelo Presidente Jorge Sampaio em 2023 e que reúne na capital da Eslovénia durante dois dias 14 chefes de Estado da União Europeia sem poder executivo. É uma oportunidade para António José Seguro estreitar, relações com homólogos de vários países. A deslocação do Presidente é acompanhada pela enviada especial da Antena 1, Madalena Salema.
14: Antes da estreia no grupo de Arraiolos, o Presidente vai ter um encontro com a pequena comunidade portuguesa na Eslovénia. À semelhança do que aconteceu na visita de Estado de Marcelo a Ljubljana, também António José Seguro vai reunir com jovens estudantes do programa Erasmus. O encontro acontece na véspera da reunião, que junta 14 chefes de Estado sem poder executivo na capital da Eslovénia. A União Europeia em tempos de múltiplas crises é o tema central do encontro e em cima da mesa está a questão de se saber se a União Europeia pode adaptar-se às novas circunstâncias sem perder os valores e princípios sobre os quais foi construída, ou seja, democracia, direitos humanos, solidariedade e cooperação para a resolução pacífica de conflitos. A reunião do Grupo de Arraiolos será uma ocasião privilegiada para António José Seguro dialogar e estreitar relações com outros presidentes, permitindo identificar caminhos que respondam aos desafios que a Europa enfrenta em tempos particularmente difíceis.
13: António José Seguro, por estes dias na Eslovénia, para o encontro do Grupo de Arraiolos.
3: Jornal do Meio-Dia, com edição de João Vasco. 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
5: Muito boa tarde, José Carlos.
28: Olá, Fernanda, muito boa tarde. O Futebol Clube do Porto perdeu ontem à noite em Espanha, frente ao Betis, por 3-2 em jogo da segunda jornada da Liga dos Campeões Europeus de Futebol. Nesta é a segunda derrota do Porto em dois jogos. Recordo que o Sporting tem duas vitórias, já tinha ganho também em França ao Lens por 2-0. Hoje, a Liga Europa e Liga Conferência. Na Liga Europa, a partir das 17h45, o Torriense, no Estádio Municipal de Leiria, vai receber o Sunderland, em Inglaterra. Já o Benfica, a partir das 20, no Estádio da Luz, vai receber o Celtic de Glasgow. Na Liga Conferência, há um Copenhaga Sporting Braga, também a partir das 20 horas. A terceira eliminatória da Taça de Portugal já tem um jogo realizado, foi ontem à noite. União de Santarém 2, Gil Vicente 3. O jogo foi decidido só no prolongamento, com 2-2 ao fim dos 90 minutos. O Gil Vicente é, assim, a primeira equipa apurada para a quarta eliminatória da prova. Recordo que ainda na terceira eliminatória da Taça de Portugal, no próximo domingo, o Grupo Desportivo Vitória de Sernache vai se deslocar até ao Conselho de Guimarães para defrontar o Brito Sport Clube. O jogo está agendado para domingo às 15 horas. O Vitória de Sernache é, nesta altura, a única equipa do Distrito de Castelo Branco ainda presente na Taça de Portugal. Já na Liga CRP da Associação de Futebol de Castelo Branco vai-se jogar a terceira jornada, sendo que o Oleiros vai receber o Fundão, o Vitória de Sernache vai receber o Pedrógão de São Pedro, o Alcaínge recebe o Cabeçudo, o Belmonte recebe o Proença Nova, o outro jogo é o Atalaia do Campo Idanhense. Nesta jornada, que se vai disputar toda no próximo domingo, partir das 15, vai folgar o Águias do Mouradol. Por Leiria, na primeira divisão distrital, vai-se jogar também a terceira jornada no próximo fim de semana, sendo que o jogo pedroguense-ancião vai ser no sábado a partir das 20h30. Todos os outros jogos vão ser domingo a partir das 15h, com destaque para esse Xontecuce-Figueiró dos Vinhos. Já por Santarém, na primeira divisão distrital, vai-se jogar no próximo fim de semana a sexta jornada. Destacamos os jogos todos para as 16h, com Real Sporting Vasco da Gama Oriquense, também ainda o Abrantes e Benfica Amiense, Águia de Alpiarça, Oriense, União de Tomar, Mação. É tudo, boa tarde.
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6: Seguimos em frente neste Peça que Passa, hoje a começar com António Calvário, e o tema oração é o pedido do Rodrigo de Tomás para dedicar à avó Belmira, namorada Carolina, com um grande beijinho de bom dia, radiante, com muita alegria e cheio de saudades. Também para a equipa da rádio, continuação de bom trabalho, muito obrigada, beijinhos.

E agora temos o pedido do Paulo Januário de Valhascos. Vamos ouvir os Némanos com Beijo de Funaná para dedicar ao Paulo, para dedicar, aliás, à Georgina, à Carolina, Véstia, Maria Adília, Maria Afonso, Quitéria, Manuel Mitra, Rosarinho, Manuel Raul, Maria do Rosário, Manuel Mitra e Teresa Santos, para todos com uma boa semana.

E agora temos o pedido da Lara de Abrantes. Vamos ouvir o Linkin Park com In The End, para dedicar ao Luís, ao Ricardo e à Mariana.

Os Linkin Park. Boa quinta-feira, obrigada por estar aqui na companhia da Contestável. Boa viagem para si. Agora 21 minutos para a 1 da tarde. Temos Frank Sinatra com este fantástico My Way. Quem pediu foi a Cláudia de Tomar para dedicar à irmã Elsa.

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5: E estamos a 11 minutos de chegar à 1 da tarde. Obrigada por estar connosco. Está agora também com Tiago Nogueira, o tema Voar. Este é o pedido da Hermínia em Marraços.

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2: Muito boa tarde, são 13 horas.
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2: Agora a informação local é uma edição da jornalista Dulce Cardoso. Muito boa tarde, Dulce.
4: Viva muito, boa tarde, Fernanda. Está a decorrer na Sertã, no convento da Sertã Hotel, o Bootcamp 3 até ao próximo dia 16 de outubro. Rádio Contestável esteve na abertura desta iniciativa, que é apoiada pelo município da Sertã e que Luís Biscaia pretende promover, partilha de conhecimentos e desenvolver competências na área da interculturalidade, migrações e também mediação intercultural.
5: Procurar novas abordagens e competências nas áreas da interculturalidade, migrações, inclusão e mediação intercultural é o mote do bootcamp do projeto A+I, Descobrindo Novos Cidadãos, Ecossistema de Pessoas, que está a decorrer na Sertã. Ana Santos, da organização deste bootcamp, falou-nos da importância de ter todas as áreas públicas comprometidas neste trabalho, de encontrar ferramentas e métodos de trabalhar com os migrantes que todos os dias chegam ao país e para quem é preciso encontrar respostas de integração.
6: É um projeto que se destina, no fundo, à melhoria do serviço público e, no fundo, ao teste de novos modelos de política pública ligada à integração de imigrantes. E, portanto, estamos a desenvolver várias ferramentas de trabalho interinstitucional, pronto, que, no fundo, permitirá que os serviços públicos trabalhem com melhor articulação, entre eles, para o melhor acolhimento e integração destes cidadãos.
5: O trabalho em rede com todas as instituições tem sido uma boa experiência, já que tem sido possível colocar os vários organismos do Estado a colaborar para o mesmo fim.
6: Temos mais de 50 organizações que têm feito parte deste trabalho, muitos municípios, portanto contamos já com cerca de 15 municípios que aceitaram fazer parte deste projeto. Temos sido muito bem acolhidos, com equipas tão variadas como as equipas municipais de ação social, os centros locais de apoio ao imigrante, a segurança social, o Instituto para o Emprego e a Formação Profissional, a saúde, as escolas. Temos tido representantes de todos estes organismos e, portanto, tem sido muito importante para nós este comprovar que há necessidade e que há o interesse de fazer melhor.
5: Este trabalho tem sido uma descoberta e troca de experiências para fazer este trabalho de integração e estes momentos servem para isso mesmo. Como dizia Ana Santos, os participantes nestes 3 dias de bootcamp estão a trabalhar uma experiência nova no desenvolvimento de ferramentas ainda não testadas e isso é também um dos aliciantes deste trabalho. Uma experiência que dava conta é de ter todos os participantes de forma informal a partilharem as suas experiências através de uma coisa tão simples, mas pelos vistos eficaz, como é uma rede do WhatsApp.
6: É através da confiança que foi criada na Academia Mais Integração, no Fundão, entre estes profissionais de todo o país, continente e ilhas, é esta confiança desenvolvida que agora permite que na informalidade estes problemas sejam resolvidos. E há laços ali que não serão, não é? Que são muito importantes nesta questão. O acolhimento e a integração de imigrantes é uma atividade muito humana, muito humanista, e portanto necessita também este caráter pessoal de investimento e de compromisso que temos visto na rede que estamos a promover aqui do grupo WhatsApp da nossa formação. São mais de 200 profissionais unidos e em entre e apoio diário na resolução de problemas, na troca de boas práticas, de recursos, de formações, eventos. Há muito a partilhar a acontecer e vamos passar os próximos 3 dias a perceber como é que o conhecimento gerado neste WhatsApp pode ser posto a utilização por todo o país.
5: Este trabalho que está ali a ser realizado até amanhã sábado acontece num concelho que sempre recebeu migrantes, em particular do norte da Europa. Hoje a realidade é diferente porque, como dizia Carlos Miranda, presidente da Câmara Municipal de Sertã, a realidade hoje é diferente porque são mais visíveis os que chegam dos PALOPs, ao invés dos que aqui se fixam vindos do norte da Europa porque habitam em locais recônditos. Por isso, como diz, o desafio está em encontrar formas de integrar todos.
7: Como é que nós podemos fazer o melhor acolhimento destas populações? Como é que nós podemos fazer a melhor integração destas populações? Como é que nós nos podemos aproximar destas novas culturas que estão a chegar a este território? Sendo que, no meu ponto de vista, o desafio da aproximação entre culturas e da integração tem que ser sempre um desafio com 2 sentidos. Nós temos que nos aproximar dessas culturas, desses povos, e eles também, por sua vez, têm que se aproximarem da cultura do território que os acolhe. Aproximação que deve ser feita num ambiente naturalmente, de diálogo, de tolerância, de construção de uma nova comunidade que nós queremos que seja cada vez mais forte, cada vez mais coesa, e que possa ajudar ao desenvolvimento do nosso território.
5: O autarca voltou a lembrar o nosso passado recente em que, na década de 60 e 70, muitos partiram a salto para a França, por exemplo.
7: Na altura, não atravessávamos o Mediterrâneo, mas atravessávamos os Pirineus clandestinamente para chegar a um outro país que nos acolhia. Posso dizer-vos, e é bom que o país se recorde disto, que a palavra Portugal, nos anos 70, em França, estava ligada a uma outra palavra, que era uma palavra terrível. Era a palavra Bidonville. Bidonville é um bairro da lata. É um bairro feito de latas. E nós tínhamos centenas de milhares de portugueses vivendo em Bidonville, em bairros de lata, em Paris. É preciso que Portugal tenha esta memória. É preciso recuperar esta memória no sentido de que a história tem altos e baixos, a história dá muitas voltas e temos que olhar para aqueles que nos procuram hoje, se calhar com outros olhos, porque nós, portugueses, já passámos também pelo mesmo.
5: De referir que esta iniciativa é dirigida a técnicos de serviços públicos e de organismos do terceiro setor, o programa que foi desenhado inclui sessões sobre interculturalidade, desconstrução de mitos sobre imigração, gestão das migrações e desafios legais, mediação intercultural e linguística, rede do WhatsApp e inteligência artificial, bem como momentos de trabalho colaborativo. O projeto A+I Descobrindo Novos Cidadãos é desenvolvido no âmbito do programa Portugal Inovação Social Centro, numa parceria que envolve a Câmara Municipal do Fundão, o BPI La Caixa, a Santa Casa da Misericórdia do Fundão, o Instituto Público de Políticas Sociais do ISCTE, Universidade da Beira Interior e a empresa O Lugar Comum.
4: Ao longo dos trabalhos vão ser exploradas ferramentas e metodologias de trabalho em rede, com vista a contribuir para criar uma ferramenta interinstitucional de apoio às equipas que trabalham no acolhimento e na integração de novos cidadãos. Está marcado para dia 27 de outubro o início da campanha do lagar de azeite da Pinhal Maior, na Sobreira Formosa, Conselho de Proença Nova. Este ano o preço de azeitona por quilo é de 14 cêntimos, mais IVA. Todos os interessados deverão fazer a sua marcação através dos números de telemóvel 969860784 ou do telefone 274-600-130. O lagar vai funcionar de segunda a sexta-feira, das 8 às 22 horas, aos sábados, das 8 às 16 e aos domingos, entre as 8 e as 13 horas. Fica por aqui esta manhã informativa. Marcamos novo encontro para às 15 horas. Até já.
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2: Tempo para hoje, céu pouco nublado ou limpo, durante a tarde aumento temporário de nubosidade nas regiões do interior, com possibilidade de ocorrência de aguaceiros dispersos, também vento em geral fraco e pequena descida de temperatura. As máximas previstas são de 28 graus em Oleiros e Pampilhosa da Serra, 29 em Figueira dos Vinhos, 30 em Vila de Rei, Mação e Pedrógão Grande, 31 na Sertã, Proença Nova, Vila Velha de Ródão e Ferreira do Zêzere. Coimbra 26, Leiria 27, 28 em Porto Alegre, Castelo Branco 29, Santarém 32 e Sernás com Jardim conta agora com 28 graus. Para si, um bom almoço.
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21: 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Para já, a música portuguesa.

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6: Muito boa tarde, são 14 horas.
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16: Tudo postos para mais uma super tarde. Seja bem-vindo já à quinta-feira, 15 de outubro. Não tarda, estamos no Natal. Estamos a montar a árvore de Natal e a fazer essas coisinhas. Mas pronto, para já, temos hoje próxima saída com os destaques na cultura para conhecer então na segunda hora do nosso programa. E hoje começamos com fado. Queremos muito dar palco à Terezinha Landeiro. Ela traz-nos o tema Não Partas Hoje. Pronto, quer que vá, já sabe, pode deixar-nos ir consigo em radiocontestável.pt.

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Esta chama-se Vai Por Mim, é Vítor Clay e Clóvis de Barros. Já estamos com 22 minutos para as 3 da tarde. Escutamos também Vitorino, não sei do que é que se trata, mas não concordo. E já conheço esse olhar, tema novo para Mário Mata. Obrigada por estar na companhia da Condestável. Boa quinta-feira para si. Hoje temos lições sobre a tomada de decisão com os insetos, exatamente. Há insetos que nos podem dar poderosas e importantes lições sobre tomada de decisão e vamos trazê-las. E sim, as baratas também têm alguma coisa a ensinar-nos. Parece que não, só mesmo para nos assustarem, mas não. Tem alguma coisa a ensinar. Agora, Yamandu Costa e António Zambujo. Receba esta prenda minha.

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Viagem no final da hora aqui com os Maipé e este disco voador. Escutamos também Anselmo Ralph, Neni e Nelson Freitas, Catarina Rocha e Bandidos do Cante. Vamos falar de insetos, alguns irritam-nos, mas cá está a prova, é que as melgas não servem mesmo para rigorosamente nada e, portanto, não, a melga não é um inseto com o qual possamos aprender alguma coisa, pelo menos no que diz respeito a tomadas de decisão. Ora, vamos começar com as formigas, o chamado método de otimização por colónia de formigas. Inspirou algoritmos para resolver problemas complexos de logística, transporte, redes de comunicação e planeamento ferroviário. Portanto, sim, aprendemos com elas. Abelhas. Ao procurar um novo abrigo, as abelhas exploradoras retornam ao ninho, realizam uma espécie de dança para comunicar a qualidade do local. Quanto melhor a opção, mais vigorosa é a dança. Outras abelhas vão ao local para verificar e, atingido o quórum, o grupo toma a decisão coletiva. É mesmo democracia pura. Aplicação humana modela a tomada de decisão democrática. As abelhas, enfim, já gostávamos delas. Depois disto, ainda mais. Os gafanhotos marchantes mudam a direção do enxame quando um grupo de indivíduos faz uma pausa e se torna neutro. Testes com humanos confirmaram que oferecer a opção de abstenção ou neutralidade permite ao grupo reavaliar posições e chegar a um novo consenso mais rapidamente. Ou seja, em vez de combater os indecisos em debates polarizados, como até vemos na política, não é? Aceitar a neutralidade reduz a pressão do grupo e facilita a mudança de rumo. E sim, temos as baratas aqui neste leque de insetos com os quais podemos aprender alguma coisa. Simulações com baratas demonstraram que grupos compostos apenas por indivíduos corajosos ou apenas por tímidos, tomam más decisões. A mistura de perfis impulsiona a cooperação e a inteligência coletiva. E terminamos com as moscas. Moscas das frutas, ou mosca da fruta, mede o valor das suas escolhas, ponderando custos e benefícios. Elas conseguem ingerir alimentos amargos se forem altamente nutritivos ou optam por recompensas menores se houver ameaças. Estado de stress ou fome alteram a sua predisposição ao risco. A inteligência das moscas acaba por me surpreender. Isto é o equivalente a termos de comer brócolos em vez de batatas fritas. Se elas conseguem, porquê é que nós não haveremos de conseguir, não é? Conclusão, ter autoconsciência de como os nossos estados internos afetam as nossas percepções ajuda-nos a tomar decisões de forma prudente e equilibrada. Portanto, estamos agradecidos porque afinal temos muito, muito a aprender aqui com estes bichinhos, no caso todos eles, insetos. Estamos a fechar a hora, vamos fazê-lo com Marina Sena. Este nosso canto, que é para si, daqui a pouco atualizamos a informação.

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1: Muito boa tarde, são 15 horas.
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1: Atualizamos a informação local, é uma edição do jornalista Luís Biscaia.

0: O Ministério da Agricultura e Pescas divulgou já a lista dos 65 concelhos de norte a sul do país, onde vai funcionar o projeto piloto de redução da densidade de javalis, Dulce Cardoso.
1: Chama-se Controlo de Densidades Excessivas de Javalis em Áreas Críticas. É o projeto piloto do Governo que visa reduzir os prejuízos agrícolas e florestais, os acidentes rodoviários e os riscos sanitários associados à espécie. As pré-inscrições já estão abertas e a iniciativa decorre até dia 31 de maio de 2027. O programa prevê incentivos financeiros de 50 euros por macho e 70 por fêmea, abatidos acima da média histórica, até ao limite de 2 mil euros por zona de caça. Há ainda um apoio adicional de 10 euros por exemplar encaminhado para um centro aprovado de manuseamento de caça, promovendo o aproveitamento da carne em segurança alimentar. No total, estão abrangidos 65 concelhos por este projeto piloto, entre os quais Mação, Proença Nova e Oleiros. No caso de Mação, o presidente da Câmara, José Fernando Martins, mostra-se satisfeito pela integração do município nesta medida, uma reivindicação antiga do concelho, mas considera irrisórias as verbas disponibilizadas para testar o projeto.
2: Entendo que era de todo justo que uma ação viesse a integrar esse projeto piloto e concretizou-se e, portanto, por essa razão, satisfeito por isso. E acho que os objetivos foram cumpridos no aspecto de incluir uma ação. Depois, não tão satisfeito com aquilo que são as verbas e os apoios alocados aos municípios, um projeto piloto. 1 milhão de euros, quando a gente ouve, e algumas reações já de pessoas que acham que 1 milhão de euros é muito dinheiro que se vai desperdiçar, 1 milhão de euros para 65 municípios, é equiparado a uma gota d'água no oceano para aquilo que são as necessidades de fazer o ataque a estes animais, um ataque concertado para poder reduzir grandemente esta população de javalis.
1: Por considerar a verba insuficiente, o município de Mação vai avançar com fundos próprios no orçamento do próximo ano para, em conjunto com as associações concelhias, combater aquilo que considera ser uma praga, adiantou o presidente da autarquia, José Fernando Martins. Para um combate eficaz, o autarca de Mação defende que a área abrangida deveria ser contínua e incluir também os municípios de Vila de Rei e da Sertã. Segundo José Fernando Martins, a exclusão destes dois concelhos cria um corredor territorial que coloca em risco o sucesso do projeto. Esta é uma posição partilhada por Carlos Miranda, presidente da Câmara Municipal da Sertã. Apesar de reconhecer que se trata de um projeto piloto, o autarca manifesta-se surpreendido e preocupado por o governo não considerar que o problema da sobrelotação de javalis no concelho é grave.
3: Muita surpresa e com muita preocupação e com muito desagrado, naturalmente. É evidente que nós estamos aqui a falar de um projeto piloto, as verbas em causa são também muito pequenas, são cerca de 500 mil euros a dividir por 105 municípios, portanto, como diria alguém, é só fazer as contas para se ver que o impacto será reduzido. Mas há aqui uma questão que é simbólica, aparentemente para o governo, a Sertã e também aqui o Conselho Vizinho de Vila de Rei, não são considerados conselhos problemáticos no que diz respeito à questão do javali. Isto não é verdade, o problema do javali é gravíssimo no Conselho da Sertã e, aliás, nós temos sinalizado isso em diversas reuniões que tivemos com associações de caçadores e com serviços regionais do ICNF, por exemplo, em reuniões com o Sr. Ministro da Agricultura, onde inclusivamente até saiu uma decisão muito positiva que nos vai permitir ter uma unidade móvel de manipulação de caça. Portanto, nós temos sinalizado este problema das mais diversas formas. E é um problema gravíssimo que nós temos aqui no nosso concelho.
1: O presidente da autarquia da Sertã confessa-se igualmente revoltado por considerar que o poder central está cada vez mais longe das populações. Carlos Miranda lembra que os municípios fazem o que podem para ajudar a resolver problemas que são da responsabilidade do governo e adianta que a Câmara da Sertã vai fazer uma exposição à tutela no sentido de ainda ser integrada no projeto piloto.
3: Vamos, naturalmente, fazer uma exposição junto do Secretário de Estado da Agricultura, junto dos dois ministérios que tutelam o ICNF, no sentido de tentar compreender aquilo que se passou aqui e de que a Sertã e Vila de Rei possam também integrar esta listagem de municípios que vão ter este apoio para as suas associações de caçadores poderem caçar mais javalis.
1: Lembrando que estes animais não se limitam a uma área territorial fixa e que o problema afeta toda a região, o autarca da Sertã não compreende a descontinuidade geográfica do mapa desenhado pelo governo. Vila de Rei também não integra o programa, o que é considerado um erro pelo presidente da autarquia, Paulo César Luís. O autarca aponta a incoerência da medida, lembrando que os municípios que integram a Associação Pinhal Maior foram contemplados para ter uma unidade móvel de abate de caça.
4: Achamos que há um erro em Vila de Rei e a Sertã
2: não estarem incluídos neste projeto piloto, até porque, decorrendo daquilo que foi a nossa preocupação com a densidade desta espécie, que transmitimos ao Sr. Ministro presencialmente numa reunião tida em Lisboa, em que todos os municípios que compõem a Pinhal Maior apresentaram um projeto de controle de densidade de javali, que pediu o desbloqueamento do que diz respeito à legislação afeta à unidade móvel de abate do javali. Entretanto, foi desbloqueado por parte do Governo e bem, perante tudo isto, perante aquilo que tem sido a atuação de todos os municípios que compõem a Pinhal Maior e a região do Pinhal, o facto da nossa realidade e da Sertã, neste caso, não ser diferente da realidade de Mação, de Proença e de Oleiros, não compreendemos. Eu não compreendo porque é que Vila de Rei não está incluído no projeto piloto.
1: O autarca de Vila de Rei também não compreende a descontinuidade territorial do projeto e confirma que o município vai participar, em conjunto com a Sertã, na exposição dirigida ao Governo para tentar reverter a situação. Lembrando que este é um problema debatido há vários anos na região, o presidente da Câmara Municipal de Proença Nova, João Lobo, reconhece que o projeto piloto será uma ajuda importante e antevê que os seus resultados venham depois a repercutir-se a todo o território nacional, independentemente das áreas agora abrangidas. Quanto às verbas disponibilizadas, o autarca admite que são reduzidas, mas sublinha que se trata de um projeto piloto cujo objetivo é testar o modelo antes da sua aplicação em larga escala no terreno.
4: Os projetos piloto têm uma incidência muito curta do ponto de vista temporal para se perceber aquilo que é eventualmente depois o avanço de um projeto mais amplo. Os municípios, enquanto parceiros, estão disponíveis também para ajudarem. E, portanto, para esta fase e relativamente àquilo que é proposto, é sempre curto, mas, como digo, é um projeto piloto. Vamos primeiro perceber, de facto, se há depois sucesso relativamente à medida e, se for o caso disso, eu tenho a noção de que os municípios e o próprio ICNF e o Estado terão condições para ampliar os apoios.
1: A seleção dos municípios abrangidos obedeceu a diversos critérios, nomeadamente danos agrícolas e florestais, pressão populacional da espécie, características dos habitats, proximidade com áreas urbanas, sinistralidade rodoviária, risco sanitário e expansão territorial do javali. O ICNF considerou igualmente um estudo da Universidade de Aveiro sobre a evolução da presença e a expansão de javalis no território nacional.
0: Na região, o Conselho de Oleiros faz parte também desta lista. Até ao momento não nos foi possível chegar à fala com Miguel Marques, presidente da Câmara Municipal de Oleiros, sobre esta situação. O céu noturno sobre a ermida de Nossa Senhora do Bom Sucesso no Conselho de Penamacor foi o palco escolhido para a segunda sessão do ciclo de observações astronómicas promovido pelo município através do Museu Municipa. A iniciativa contou com cerca de 20 de participantes e teve como objetivo dar a conhecer as mudanças que ocorrem na abóbada celeste ao longo das diferentes estações do ano, permitindo observar as alterações na disposição dos astros e também nas constelações. À semelhança da primeira sessão, a atividade procurou também destacar a qualidade do céu noturno do Conselho de Penamacor, que, graças aos reduzidos níveis de poluição luminosa, oferece condições privilegiadas para a observação astronómica.
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6: Previsão do tempo para amanhã, sexta-feira, céu pouco nublado ou limpo. Durante a tarde, aumento temporário de nubosidade no interior, com possibilidade de ocorrência de aguaceiros dispersos. Vento a soprar fraco, sendo por vezes moderado. Possibilidade de formação de neblina ou nevoeiro matinal, em especial no litoral norte e centro, e pequena descida da temperatura mínima. Cernache Bom Jardim conta nesta altura com 28 graus.
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0: Podem falar e é como os cães ladram e a caravana passa. Ora, viajamos até à Austrália para falar de quê? Aqui de uma política mais restritiva em termos de utilização das redes sociais. O governo australiano apresentou esta quinta-feira um projeto de lei que visa combater o acesso sem limites dos gigantes da tecnologia às crianças e permitir que os utilizadores das redes sociais decidam sobre os próprios algoritmos, que basicamente é a informação que nos vai chegando, que nós nem vamos pedindo, mas que nos chega aos nossos ecrãs. No projeto de lei sobre o dever de vigilância digital, o governo trabalhista de centro-esquerda pretende obrigar Facebook, TikTok ou Instagram, entre outros, a permitir que os utilizadores desativem os algoritmos. A iniciativa chama-se My Feed, My Way, ou seja, o meu feed, a minha escolha em português, permite aos utilizadores das redes sociais escolherem se querem ver conteúdo personalizado ou, em alternativa, desligar o algoritmo e ver apenas o conteúdo das pessoas que seguem. O projeto de lei obriga ainda os gigantes da tecnologia a proteger os menores de idade de conteúdos que possam ter um impacto negativo. É o caso de conteúdos relacionados com distúrbios alimentares, que promovam ideias hostis contra as mulheres ou a igualdade de género, conteúdos pornográficos que glorifiquem a criminalidade ou que provoquem angústia ou sofrimento mental. A Austrália aprovou no ano passado uma legislação até então inédita em todo o mundo que proíbe as crianças com menos de 16 anos de aceder a uma série de redes sociais. No entanto, dados publicados em agosto revelam que esta faixa etária utiliza cada vez mais plataformas como o Instagram ou o TikTok, apesar da proibição. Ora, o percurso legislativo do projeto de lei é incerto, o Partido Trabalhista precisa do apoio dos Verdes para que este projeto seja aprovado pelo Senado. A oposição diz o quê? Compromete-se a lutar contra este projeto, já que confere, segundo ela, ao governo um poder excessivo em matéria de controle da liberdade de expressão. Assim vai acontecendo na Austrália e por cá não há algoritmo que nos impeça de ouvir agora o Lian Cruz com este Vamos para a Ilha.
1: Não era mal, pensa.

0: mais de pezinhos assentes no chão e a pensarmos que, pronto, hoje é quinta-feira, amanhã é sexta, depois vem o fim de semana, se quiser ir à ilha, por que não? Pense nisso futuramente e marque aí umas férias jeitosas. Daqui a pouco temos próxima saída e propostas culturais para poder usufruir um pouco por toda a região. Depois na música, Buba Espinho, também Calema, Lauana Prado e Simone Mendes. Boa tarde, boa viagem.
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0: Acontece. O Resto Folclórico e Etnográfico da Casa do Povo de Cernache do Bom Jardim comemora o seu 43º aniversário no próximo sábado, no Centro Paroquial da Vila, a partir das 21 horas. Atuações do Rancho Anfitrião, do Grupo de Sargaceiros da Casa do Povo de Apúlia, do Resto Folclórico e Etnográfico de Udiáxere e do Grupo de Música Popular de Cernache do Bom Jardim. A Biblioteca Municipal José Batista Martins, em Vila Velha de Ródão, promove uma tarde dedicada às origens da música e ao bem-estar também no sábado, e inclui uma palestra sobre as origens da música, arqueoacústica e bem-estar, e um concerto de taças tibetanas. A palestra tem início às 15h30, vai contar com demonstração de réplicas de instrumentos musicais pré-históricos, às 17h, o concerto com Rui Louro. A participação é gratuita, mas sujeita à inscrição obrigatória através dos contactos da Biblioteca Municipal. E o município de Pedrógão Grande, em parceria com a Junta de Freguesia da Graça, apresenta a iniciativa Fios de Memória, o jornal Voz da Graça e outras histórias. Acontece também sábado às 16h30 e combina uma exposição e uma tertúlia comunitária. O objetivo é construir um arquivo vivo, por isso convidam toda a população a participar. O evento tem lugar na sede da Freguesia da Graça, que recebe até ao final do mês de outubro uma exposição dedicada ao histórico jornal Voz da Graça. Na próxima terça-feira, 20 de outubro, a Biblioteca Municipal de Proença Nova assinala a Semana da Igualdade com o espetáculo Tempos Modernos de Charlie Chaplin, com a atuação do Grupo de Rancho da APPA-CDM do Pinhal. É às 10h30. A entrada é livre.
1: Palcos.
0: O Grupo Coral do Sertanense Futebol Clube assinala os seus 20 anos de atividade no próximo domingo, às 16h, com um encontro de coros na Casa da Cultura da Sertã. Ao grupo anfitrião junta-se o Coro Polifónico Jubilar, a Associação Social e Cultural de Alcanena, e o Coral Polifónico de Ponte de Sor. A entrada é gratuita mediante a apresentação de bilhete levantado naquele espaço.
1: Ver, sentir e aprender.
0: A última tríade da Mostra de Trabalhos da Universidade Sénior, Patentes na Casa da Cultura da Sertã, é dedicada aos bordados e pode ser apreciada de 21 de outubro a 22 de novembro. São trabalhos da disciplina de bordados clássicos com Maria da Luz Calhás e bordados de Castelo Branco, disciplina de Virgínia Barata. Até 29 de outubro, a Biblioteca Municipal José Cardoso Pires, em Vila de Rei, acolhe a exposição Entre Ondas e Profundezas, do ateliê Daniela Pinto. O Museu Municipal de Penamacor apresenta até ao final do mês a exposição Prémios Nobel na obra de Bertino Cordeiro. A Biblioteca Municipal de Sardual tem patente uma exposição de Carlos Filipe e Boris, chamada Amigos Imperfeitos, até 31 de outubro. Já o Centro Cultural Gil Vicente acolhe a mostra de fotografia O Tempo das Mulheres, de Alfredo Cunha, até 21 de novembro.
1: Quem lê um livro descobre um mundo.
0: Luís Osório é o destaque do mês de outubro na Biblioteca Municipal Padre Manuel Antunes, na Sertã, no âmbito da iniciativa Autores à la Carte. Para além da Feira do Livro, dedicada às suas obras, amanhã, sexta, haverá um encontro com o escritor às 19h. E no sábado, dia 17, pelas 15h, a Biblioteca Municipal de Pedrógão Grande recebe a apresentação e lançamento da obra Amores Escritos nas Estrelas, de Célia Maria Fernandes, que assina sob o pseudónimo de Mariana Alves.
1: Cartaz.
0: O Auditório Municipal de Proença Nova tem cartaz esta sexta-feira, às 21h30, o filme Playback. A Casa Municipal da Cultura de Pedrógão Grande exibe também amanhã sexta, às 21h30, a Ovelha Choné, Trapalhada na Quinta. E o Cineteatro Taço do Clube da Sertã tem cartaz esta sexta-feira e sábado, o filme Digger, para ver à mesma hora. E o Cineteatro Taço do Clube da Sertã tem cartaz esta sexta-feira e sábado, o filme Digger, para ver à mesma hora. Tom Cruise é Digger, o homem mais poderoso do planeta, que depois de provocar uma catástrofe à escala mundial, lança-se numa tentativa desesperada de reparar o mal causado e reconstruir o estatuto de herói. Contra o relógio, terá de encarar as consequências das suas próprias decisões, antes que o caos que ele próprio desencadeou consuma tudo à sua volta. Com a marca visual de Inarritu e um elenco em grande forma, o filme promete cruzar o drama de grande escala com uma profunda interrogação moral numa história carregada de tensão do princípio ao fim.
5: Of course they all heap the blame on me.
6: You just drowned half the damn continent. What the fuck are you gonna do? Double down?
0: E nos principais papéis, Tom Cruise, Rhys Hamed, John Goodman e Sandra Hüller. Para ver, esta sexta-feira e sábado, no Cineteatro Taço do Clube da Sertã, o filme Digger, a partir das 21h30.
7: 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And it's scary. It's funny. And it's stupid.
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0: São duas, e que vozes absolutamente incríveis. Loana Prado e Simone Mendes com Saudade Burra. Escutamos também os Calema à Prova de Bala e Buba Espinho com Enliado. Há estudos que nos mostram que os padrões estão a mudar um bocadinho. Há um estudo, por exemplo, da Young Women's Trust e que envolveu na totalidade 5 mil jovens entre os 18 a 30 anos e 36% desses jovens, homens e mulheres, acreditam que a sociedade seria melhor com retorno a papéis do género tradicionais. No entanto, ao analisar apenas as mulheres jovens, menos de 20% desejam esse retorno. Papéis tradicionais em que a mulher fica em casa. Preocupação com direitos. 70% das mulheres jovens temem o retrocesso dos seus direitos, enquanto 43% dos homens jovens partilham dessa preocupação. 9 em cada 10 mulheres jovens foram vítimas de sexismo no último ano. 74% das jovens concordam que comentários sexistas estão a tornar-se mais aceitáveis entre homens jovens. Impactos na vida diária destas jovens. 75% tiveram a vida afetada negativamente pelo sexismo e pela misoginia. 43% sentem-se inseguras em locais públicos. 31% relataram prejuízos na saúde mental. Menos de 33%, aproximadamente, alteraram a forma de vestir. 21% evitam expressar as suas opiniões no local de trabalho. Apenas 20%, uma em cada 5 das mulheres entrevistadas, acreditam que os políticos levam a misoginia a sério. Num outro estudo global, que envolveu 23 mil pessoas, entre a geração Z e os baby boomers, revelou que homens da geração Z apresentam visões mais misóginas do que os homens de gerações mais velhas. 33% dos homens mais jovens defendem que o marido deve ter palavra final nas decisões importantes. No que toca a uma pesquisa sindical recente feita no Reino Unido, quase 25% das professoras foram vítimas de abusos misóginos cometidos por alunos no último ano, e isto inclui ofensas, piadas sobre violação e casos de violência física. No que diz respeito ao setor de recursos humanos, no ambiente corporativo, no local de trabalho, mais de 50% dos gerentes de recursos humanos confirmam ter conhecimento de mulheres jovens que sofreram discriminação ou comportamentos sexistas no trabalho nos últimos 12 meses, e 21% dos gerentes de recursos humanos indicaram que os próprios gestores foram os autores do assédio sexual. Um vislumbre daquilo que está a mudar ou não. Daqui a pouco voltamos, depois desta reflexão, com Luís Fialho.
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Nininho Vaz Maia é sobre um tema importante, chama-se depressão. Pedir ajuda é importante. Escutámos também Marisa e Luís Fialho, são os últimos momentos desta segunda hora do Hoje à Tarde. Venha daí para a terceira.

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3: Olá, muito boa tarde. São 4 horas no continente e na Madeira, 3 nos Açores. Está a começar o programa da tarde de quinta-feira. Eu sou a Karina Jorge. Comigo tenho o Nuno Rodrigues. Bem-vindo.
4: Olá, Karina.
3: A esta hora, no topo da atualidade, Nuno.
4: Os manifestantes não respeitaram a lei nem as indicações das autoridades, por isso foi preciso reagir de uma forma mais musculada. O diretor nacional da PSP justifica assim a intervenção policial de ontem no Porto. O PS pede explicações urgentes ao ministro da Administração Interna, também a propósito deste caso. Há instantes, Luís Neves lamentou qualquer incidente, mas também sublinhou que a lei é para cumprir e que as indicações das autoridades devem ser respeitadas.
3: A esta hora no Porto, 20 graus, 24 em Coimbra, Funchal e Ponta Delgada, 28 em Lisboa e 29 em Faro. Edição das 4 no programa da tarde com Nuno Rodrigues.
4: O diretor nacional da PSP justificou há pouco o comportamento dos agentes desta polícia ontem no Porto. O movimento pela habitação que tem protestado na cidade com uma acampada que começou no último sábado denuncia uma carga policial que causou ferimentos a pelo menos 37 manifestantes. Pedro Moura admite que foi necessário responder de forma mais musculada porque os manifestantes não respeitaram as indicações das autoridades.
5: A manifestação estava autorizada até à meia-noite e 30. Após dessa hora não é permitido fazer manifestações e naquele local não é permitido ter as tendas. Foram feitos contactos com as pessoas que estavam naquele local para se retirarem as tendas. Perante a não cumprimento dessa ordem de retirada das tendas, foi decidido fazer uma intervenção policial devidamente proporcional, na nossa perspectiva foi, na medida em que foram pedidas para serem retiradas do local as ditas tendas e que não foi obtida essa ordem.
4: Foi uma atuação proporcional, garante o diretor nacional da PSP. Já o ministro da Administração Interna também lamentou há pouco qualquer incidente, mas Luís Neves aproveitou para sublinhar que a lei é para cumprir e que as indicações das autoridades devem ser respeitadas.
6: Há lei e ordem que têm que ser cumpridas. E essa lei e ordem tem que ver com a restauração da paz pública, da ordem pública. Quando as ordens são legais, quando as ordens são legítimas, elas devem ser executadas. E devem ser executadas de acordo com a necessidade de repor essa mesma ordem. Com essa necessidade, com essa adequação. E é isto que foi feito. Lastimamos, como sempre, qualquer incidente, qualquer ferido que possa ocorrer no âmbito de uma atuação desta natureza. Por isso, estamos a olhar para este assunto com toda a preocupação, sendo certo que a ação da Polícia de Segurança Pública é uma ação estribada na lei e, por isso, legítima.
4: Foi esta a mensagem que Luís Neves deixou há pouco, à margem da tomada de posse do novo secretário-geral do Ministério da Administração Interna, tema que vamos desenvolver mais à frente neste jornal. Para já, ainda o pedido de esclarecimentos que o líder do Partido Socialista deixou também ao início da tarde de hoje a Luís Neves, por causa dos incidentes desta madrugada no Porto, em declarações em Bruxelas, onde participou na cimeira do Partido dos Socialistas Europeus. José Luís Carneiro admitiu que não teve oportunidade de ver as imagens, mas diz ter recebido informações que apontam para uma intervenção desproporcional.
7: É preciso salvaguardar dois valores fundamentais. Por um lado, a liberdade de manifestação e, por outro lado, também a ordem pública. É preciso avaliar e pedir explicações urgentes ao Ministro da Administração Interna para saber se a aplicação da lei se fez com a proporcionalidade devida. Mas sobre isso é preciso aguardar, porque as informações que recebi é de que teria havido uma intervenção desproporcional nos meios e no uso dos meios em relação àqueles jovens.
8: Mas acha que há partidos a instigar?
7: Eu não posso pronunciar-me sobre assuntos que...
8: E a sua opinião?
7: Não posso pronunciar, não emito opiniões, eu tenho uma posição política, não vou pronunciar sobre aquilo que desconheço. Isto que está a acontecer e que se deve evitar romper com o quadro de legalidade democrático.
4: José Luís Carneiro e o pedido de esclarecimentos ao Ministro da Administração Interna. Já o Bloco de Esquerda, pela voz de José Manuel Pureza, responsabiliza o Presidente da Câmara do Porto pelos confrontos da última madrugada. O coordenador do Bloco acusa Pedro Duarte de intimidar manifestantes pacíficos.
9: Cada vez que houver alguém que se esteja a manifestar pacificamente depois da meia-noite, isso ter lugar a uma carga policial com a violência que esta teve, bom, isso então é extraordinariamente preocupante, é absolutamente inaceitável. E não tem outra razão de ser que não seja intimidar. O que Pedro Duarte, servindo-se da PSP, fez foi utilizar a força do bastão contra manifestantes pacíficos. E não teve uma palavra que fosse sobre a questão essencial, que é do direito à habitação. Quem aprovou a lei dos despejos, PSD, CDS e Chega, não tem outro propósito que não seja dar como resposta à exigência de medidas concretas pelo direito à habitação a força do bastão. É o que está a acontecer.
4: O coordenador do Bloco de Esquerda aponta o dedo ao Presidente da Câmara do Porto. É isso que acontece também com o PCP, que condena a atuação de Pedro Duarte nos acontecimentos de ontem. O comunista Jaime Toga diz que não é com violência que se resolve o problema da falta de habitação no país.
10: Nós achamos que a forma como as forças policiais intervieram é desproporcional e é incompreensível. Nós não podemos resolver o problema do acesso à habitação com repressão. Não é abastecimento nada que se resolve o acesso à habitação. E os responsáveis políticos, em vez de terem declarações irresponsáveis, como teve ainda ontem o Presidente da Câmara Municipal do Porto, ou já hoje o Primeiro-Ministro, não podem, a partir dessas declarações provocatórias, fugir com as suas responsabilidades, nem apagar o amplo, legítimo e necessário direito de manifestação.
4: Além do PCP e também do Bloco de Esquerda, também o LIVRE quer saber que fundamentos determinaram a intervenção da PSP. Insatisfeito o partido com os esclarecimentos do Presidente da Câmara do Porto, Pedro Duarte, já lamentou que a polícia se tenha visto forçada a agir de forma violenta na última noite contra os manifestantes. Ele garante que o direito à manifestação na cidade é inegociável, mas também acusou os manifestantes de desrespeitar a lei. Em Bruxelas, a líder da Iniciativa Liberal, Mariana Leitão, apontou o dedo a alguns partidos por estarem a ajudar a promover manifestações violentas no país.
11: E aquilo que estamos a ver é um escalar com, por um lado, instigação por parte de alguns partidos da extrema-esquerda. Agora, Catarina Martins, que era suposto estar aqui em Bruxelas, a ir para o Porto exatamente com esse objetivo de, através de uma instigação a que a situação escale, até aproveitando exemplos de outros países onde isso tem acontecido, de alguma forma tentar fazer aqui um aproveitamento político e tentar ter alguma relevância que não teve via votos. Há dois diretos. O Bloco de Esquerda, há um vídeo do seu coordenador nesse sentido nas redes sociais. No caso do Partido Comunista, é só ir recuperar o último debate quinzenal e a declaração que Paulo Raimundo faz, exatamente quase a ameaçar que as pessoas vão começar a ir para a rua e vão se manifestar, mas não é manifestarem especificamente, e vão se revoltar. E isso parece-me que, em tom de ameaça, é de facto uma forma de instigar também a que as coisas escalem.
4: Declarações de Mariana Leitão, a líder da Iniciativa Liberal, ao início da tarde em Bruxelas, ainda a propósito dos incidentes de ontem à noite no Porto, incidentes que foram já justificados há pouco pelo diretor nacional da PSP e também pelo ministro da Administração Interna, Luís Neves, que esteve na cerimónia de tomada de posse do novo secretário-geral do Ministério, o major-general Nuno Parreira da Silva. Tomou posse depois de Luís Neves ter afastado o anterior responsável que estava neste cargo, Ricardo Carrilho. Ele foi demitido no início desta semana pelo ministro e já veio dizer que a exoneração foi uma vingança, um ato de retaliação, acusando Luís Neves de pressões ilegítimas. Na resposta, o ministro justificou a demissão com situações de quebra de confiança, incluindo algumas de particular a gravidade, muitas divergências neste episódio, há pouco na tomada de posse do novo secretário-geral. Luís Neves explicou que nem todas as pessoas servem para este lugar.
12: O conhecimento técnico e os anos de serviço são importantes, são sempre importantes, mas por si só não bastam para fazer um alto dirigente do Estado. É preciso saber colocar a responsabilidade da função acima das ambições ou preferências pessoais ou políticas e preservar a confiança nas instituições que se servem. É por isso que nem todos reúnem as condições para almejar ser um alto dirigente do Estado. A responsabilidade de dirigir um serviço público exige qualidades que têm que ser demonstradas todos os dias, na forma como se decide, se age e se serve o Estado. Com confiança e lealdade e muita vontade de trabalhar em equipa para o coletivo, que são as pessoas, para todos os cidadãos, nos quais devem ser sempre e estar no foco de todos os servidores públicos. É com este entendimento que hoje damos início a uma nova etapa na Secretaria-Geral do Ministério da Administração Interna.
4: É uma nova etapa, ainda assim, o Ministro da Administração Interna aproveitou esta ocasião para anunciar que vai decorrer uma auditoria ao CIRESP e também à Secretaria-Geral.
6: Instruí e os meus serviços para, rapidamente, ainda esta semana, solicitarmos à IGF, Inspeção-Geral de Finanças, uma ampla auditoria a toda a contratação e toda a atividade que diz respeito a esta matéria, à Secretaria-Geral do MAI e ao próprio CIRESP. Portanto, o CIRESP foi auditado até 2024 e o que eu peço e que vou pedir é que toda esta área possa ser devidamente auditada por uma instituição de reconhecido mérito e, sobretudo, do ponto de vista daquilo que é a legalidade e a formalidade dos atos.
4: Auditoria à CIRESP, a empresa que gera a rede de comunicações de emergência do Estado, terá sido este um dos motivos que causaram divergência entre o ministro e o antigo secretário-geral, que foi afastado no início desta semana. Nos Estados Unidos, Donald Trump faz marcha atrás, afinal a execução por fuzilamento de Nidal Hassan não será transmitida em direto pela internet. Este militar norte-americano foi o autor de um tiroteio que matou 13 militares, foi condenado à morte, mas agora, depois de uma grande controvérsia nas últimas semanas, Sérgio Infante, a transmissão em direto da execução de Nidal Hassan foi cancelada. Foi isso que Donald Trump assumiu há minutos.
13: O anúncio foi feito há minutos através de uma publicação nas redes sociais onde Donald Trump explicou que cancelou a transmissão em direto pela internet, não apresentou qualquer justificação, mas acrescentou que os familiares diretos das vítimas podem assistir presencialmente à execução. O presidente dos Estados Unidos tenta desta forma conter a polémica das últimas semanas na opinião pública, com líderes religiosos, organizações de direitos humanos a tecerem duras críticas a esta decisão, afirmando que a divulgação pública poderá banalizar a violência, causar mais sofrimento às famílias das vítimas e até servir como ferramenta de propaganda para extremistas. Um desagrado que se estendeu à política, onde a contestação não partiu apenas dos democratas, com vários republicanos a manifestarem desconforto com a ideia, com um senador republicano em particular, Tom Tillis, a classificar mesmo esta iniciativa como repugnante. Donald Trump, entretanto, afundou nas sondagens e com as eleições intercalares a aproximar-se, tomou esta decisão. Nidal Hassan será executado no dia 3 de dezembro. Esta será a primeira execução por fuzilamento realizada pelo Exército dos Estados Unidos desde 1945, no final da Segunda Guerra Mundial.
4: A execução está prevista para o início de dezembro. Será usado um pelotão de fuzilamento. Há pouco, o presidente dos Estados Unidos anunciou que, afinal, a execução do atirador que matou 13 pessoas em 2009, não será transmitida em direto na internet, como tinha sugerido já nos últimos dias o secretário da Defesa, Pete Hegseth.
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0: O Flash, esta é, aliás, Soraya Ramos com Sleep the Prince. É o primeiro tema a rodar por cá. Até às 5 é numa oferta dos móveis Alviala.
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0: É a melhor música em português até às 5 da tarde, agora com Áurea.

0: É o novo single de Áurea, este Back into Love. Longe de mim querer e miscuir-me na sua situação emocional, mas pronto, espero que esteja a sentir um amor pleno nesta tarde de quinta-feira e a sentir também muito boa disposição para levar por diante o resto do dia. Obrigada por estar na companhia da Condestável. Temos Bárbara Bandeira, também Descendentes, Vizinhos e Luís Trigacheiro, Soraya Tavares e À Toa para ouvir nos próximos minutos. É já daqui a pouco. Continuo desse lado. Boa tarde.
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0: Chama-se Desarrumado, é o novo single de São Pedro. Escutámos também À Toa com Mesa Noutro Lugar. 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
0: E quando o exemplo chega dos mais novos, a jovem de origem cabo-verdiana, residente no Reino Unido, Lauren Rosé Teixeira, de 13 anos, é uma das finalistas do Prémio Internacional da Paz para as Crianças da Fundação Kids Rights. A nomeação reconhece o percurso de Lauren no ativismo antirracista, na promoção da diversidade na literatura infantil e no trabalho humanitário desenvolvido em Cabo Verde, nomeadamente via iniciativas de doação de livros e de apoio a crianças em situação de vulnerabilidade. Lauren tornou-se consciente da frequência com que as vozes das crianças, sobretudo das crianças negras, não são ouvidas e decidiu assim usar a sua própria história para ajudar outras crianças a sentirem-se vistas e seguras. O exemplo, aliás, de Lauren. Fazer diferente produz também resultados diferentes. Agora, Sara Correia.

É uma dança para a qual convidou Carolina Deslandes, que assina o tema. Bravo. Fechamos com Ana Bacalhau e o tema para a frente. Em frente já tem o Clube do Som com o Rafael. Fica em muito boa companhia. Até amanhã.

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2: Uma ótima tarde, são 17 horas.
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Stupid Song é Olivia Rodrigo, música nova no regresso do Clube do Som, quinta-feira, 15 de outubro. Será este um jardim com 27 graus, mais um dia de outono, com temperaturas um pouco acima da média, mês de outubro então, com temperaturas mais elevadas, na contestável, o ritmo, as boas músicas do momento, os sucessos da atualidade para o seu regresso a casa. Abrimos então com Olivia Rodrigo e agora música nova de Bruno Mars, sem Dance With Me. Até às 20 horas estamos consigo. Daqui a pouco há a Maluna e Shakira e a nova de Taylor Swift, a primeira sequência com os melhores convidados. Mendoza com toda a prudência, bom lanche, bom apetite. E quando estava, pode gostar sempre a melhor banda sonora.

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0: Holy Ghost.
1: Campo de Cristo de Silencio.
2: Uma surpresa inesperada, Silêncio, o novo tema de hoje, YouTube, Bonavox, é falar português. Muito interessante esta dicção. A banda irlandesa com várias surpresas neste ano de 2026, o regresso com EP e também o novo álbum de originais. Lá atrás, o projeto December, essa versão de um tema de grande sucesso dos Country Crew, de década de 80, I Just Died In Your Arms, agora com uma roupagem e uma sonoridade bem diferente. Ariana Grande é a próxima convidada. Hate That I Made You Love Me, depois Time Impala e Jenny com Dracula. São as próximas. Boa viagem, bolas. Este é o som da Contestável.

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Second Voice chama-se Let Me Be. 5 minutos apenas para até as 18 horas. Estou no jardim com 27 graus. Nem parece que estamos no meio do mês de outubro. As boas vibrações, a melhor banda sonora em todas as estações do ano, todos os dias, todas as horas, todos os minutos estamos consigo. Música nova para as despedidas. Às 18 em ponto, a informação local e regional vai ser atualizada.

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3: O Ministério da Agricultura e Pescas divulgou já a lista dos 65 concelhos de norte a sul do país, onde vai funcionar o projeto piloto de redução da densidade de javalis, Dulce Cardoso.
4: Chama-se Controlo de Densidades Excessivas de Javalis em Áreas Críticas. É o projeto piloto do Governo que visa reduzir os prejuízos agrícolas e florestais, os acidentes rodoviários e os riscos sanitários associados à espécie. As pré-inscrições já estão abertas e a iniciativa decorre até dia 31 de maio de 2027. O programa prevê incentivos financeiros de 50 euros por macho e 70 por fêmea, abatidos acima da média histórica, até ao limite de 2 mil euros por zona de caça. Há ainda um apoio adicional de 10 euros por exemplar encaminhado para um centro aprovado de manuseamento de caça, promovendo o aproveitamento da carne em segurança alimentar. No total, estão abrangidos 65 concelhos por este projeto piloto, entre os quais Maçã, Proença Nova e Oleiros. No caso de Maçã, o presidente da Câmara, José Fernando Martins, mostra-se satisfeito pela integração do município nesta medida, uma reivindicação antiga do concelho, mas considera irrisórias as verbas disponibilizadas para testar o projeto.
5: Entendo que era de todo justo que uma ação viesse a integrar esse projeto piloto e concretizou-se e, portanto, por essa razão, satisfeito por isso. E acho que os objetivos foram cumpridos no aspecto de incluir uma ação. Depois, não tão satisfeito com aquilo que são as verbas e os apoios alocados aos municípios, um projeto piloto. Meio milhão de euros, quando a gente ouve, e algumas reações já de pessoas que acham que meio milhão de euros é muito dinheiro que se vai desperdiçar, meio milhão de euros para 65 municípios, é equiparado a uma gota d'água no oceano para aquilo que são as necessidades de fazer o ataque a estes animais, um ataque concertado para poder reduzir grandemente esta população de javalis.
4: Por considerar a verba insuficiente, o município de Maçã vai avançar com fundos próprios no orçamento do próximo ano para, em conjunto com as associações concelhias, combater aquilo que considera ser uma praga, adiantou o presidente da autarquia, José Fernando Martins. Para um combate eficaz, o autarca de Maçã defende que a área abrangida deveria ser contínua e incluir também os municípios de Vila de Rei e da Sertã. Segundo José Fernando Martins, a exclusão destes dois concelhos cria um corredor territorial que coloca em risco o sucesso do projeto. Esta é uma posição partilhada por Carlos Miranda, presidente da Câmara Municipal da Sertã. Apesar de reconhecer que se trata de um projeto piloto, o autarca manifesta-se surpreendido e preocupado por o governo não considerar que o problema da sobrelotação de javalis no concelho é grave.
6: Muita surpresa e com muita preocupação e com muito desagrado, naturalmente. É evidente que nós estamos aqui a falar de um projeto piloto, as verbas em causa são também muito pequenas, são cerca de 500 mil euros a dividir por 105 municípios, portanto, como diria alguém, é só fazer as contas para se ver que o impacto será reduzido. Mas há aqui uma questão que é simbólica, aparentemente para o governo, a Sertã e também aqui o concelho vizinho de Vila de Rei não são considerados concelhos problemáticos no que diz respeito à questão do javali. Isto não é verdade, o problema do javali é gravíssimo no concelho da Sertã e aliás nós temos sinalizado isso em diversas reuniões que tivemos com associações de caçadores e com serviços regionais do ICNF, por exemplo, em reuniões com o Sr. Ministro da Agricultura, onde inclusivamente até saiu uma decisão muito positiva que nos vai permitir ter uma unidade móvel de manipulação de caça. Portanto, nós temos sinalizado este problema das mais diversas formas. E é um problema gravíssimo que nós temos aqui no nosso concelho.
4: O Presidente da Autarquia da Sertã confessa-se igualmente revoltado por considerar que o poder central está cada vez mais longe das populações. Carlos Miranda lembra que os municípios fazem o que podem para ajudar a resolver problemas que são da responsabilidade do Governo e adianta que a Câmara da Sertã vai fazer uma exposição à tutela, no sentido de ainda ser integrada no projeto piloto.
6: Vamos, naturalmente, fazer uma exposição junto do Secretário de Estado da Agricultura, junto dos dois ministérios que tutelam o ICNF, no sentido de tentar compreender aquilo que se passou aqui e de que a Sertã e Vila de Rei possam também integrar esta listagem de municípios que vão ter este apoio para as suas associações de caçadores poderem caçar mais javali.
4: Lembrando que estes animais não se limitam a uma área territorial fixa e que o problema afeta toda a região, o autarca da Sertã não compreende a descontinuidade geográfica do mapa desenhado pelo governo. Vila de Rei também não integra o programa, o que é considerado um erro pelo presidente da autarquia, Paulo César Luís. O autarca aponta a incoerência da medida, lembrando que os municípios que integram a Associação Pinhal Maior foram contemplados para ter uma unidade móvel de abate de caça.
7: Achamos que há um erro em Vila de Rei e a Sertã não estarem incluídos neste projeto piloto, até porque, decorrendo daquilo que foi a nossa preocupação com a densidade desta espécie, que transmitimos ao Sr. Ministro presencialmente numa reunião tida em Lisboa, em que todos os municípios que compõem a Pinhal Maior apresentaram um projeto de controle de densidade de javali, que pediu o desbloqueamento do que diz respeito à legislação afeta à unidade móvel de abate do javali. Entretanto, foi desbloqueado por parte do Governo e bem, perante tudo isto, perante aquilo que tem sido a atuação de todos os municípios que compõem a Pinhal Maior e a região do Pinhal, o facto da nossa realidade e da Sertã, neste caso, não ser diferente da realidade de Maçã, de Proença e de Oleiros, não compreendemos. Eu não compreendo porque é que Vila de Rei não está incluído no projeto piloto.
4: O autarca de Vila de Rei também não compreende a descontinuidade territorial do projeto e confirma que o município vai participar, em conjunto com a Sertã, na exposição dirigida ao Governo para tentar reverter a situação. Lembrando que este é um problema debatido há vários anos na região, o presidente da Câmara Municipal de Proença Nova, João Lobo, reconhece que o projeto piloto será uma ajuda importante e antevê que os seus resultados venham depois a repercutir-se a todo o território nacional, independentemente das áreas agora abrangidas. Quanto às verbas disponibilizadas, o autarca admite que são reduzidas, mas sublinha que se trata de um projeto piloto, cujo objetivo é testar o modelo antes da sua aplicação em larga escala no terreno.
8: Os projetos piloto têm uma incidência muito curta do ponto de vista temporal, para se perceber aquilo que é, eventualmente, depois o avanço de um projeto mais amplo. Os municípios, enquanto parceiros, estão disponíveis também para ajudarem. E, portanto, para esta fase e relativamente àquilo que é proposto, é sempre curto, mas, como digo, é um projeto piloto. Vamos primeiro perceber, de facto, se há depois sucesso relativamente à medida e, se for o caso disso, eu tenho a noção de que os municípios e o próprio ICNF e o Estado terão condições para ampliar os apoios.
4: A seleção dos municípios abrangidos obedeceu a diversos critérios, nomeadamente danos agrícolas e florestais, pressão populacional da espécie, características dos habitats, proximidade com áreas urbanas, sinistralidade rodoviária, risco sanitário e expansão territorial do javali. O ICNF considerou igualmente um estudo da Universidade de Aveiro sobre a evolução da presença e a expansão de javalis no território nacional.
3: Na região, o Conselho de Oleiros faz parte também desta lista. Até ao momento não nos foi possível chegar à fala com Miguel Marques, presidente da Câmara Municipal de Oleiros, sobre esta situação. O céu noturno sobre a ermida de Nossa Senhora do Bom Sucesso, no concelho de Penamacor, foi o palco escolhido para a segunda sessão do ciclo de observações astronómicas promovido pelo município através do Museu Municipa. A iniciativa contou com cerca de 20 de participantes e teve como objetivo dar a conhecer as mudanças que ocorrem na abóbada celeste ao longo das diferentes estações do ano, permitindo observar as alterações na disposição dos astros e também nas constelações. À semelhança da primeira sessão, a atividade procurou também destacar a qualidade do céu noturno do concelho de Penamacor, que graças aos reduzidos níveis de poluição luminosa, oferece condições privilegiadas para a observação astronómica.
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1: Previsão meteorológica para amanhã: céu pouco nublado, limpo durante a tarde, com aumento temporário de nebulosidade, a possibilidade de ocorrência de aguaceiros dispersos, vento fraco a moderado, possibilidade de formação de neblina no nevoeiro matinal e pequena descida da temperatura mínima. Neste momento, Serrastro Majardim com 27 graus.
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Trilogy, uma das princesas da música latina da atualidade. É o novo tema, estreia absoluta, chama-se Baby How, um dos grandes lançamentos do outono de 2026. Hora 2 do Clube do Som, quinta-feira, 15 de outubro. Serás tu ao jardim com 27 graus, nem parece que estamos em pleno outono. As boas vibrações, os melhores temas do momento sempre, né? Contestável agora, Ray Dalton, fazemos play neste Go That Thing. Boas vibrações, a melhor companhia para a sua hora do anjo. Está na Contestável. Bom regresso a casa.

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Beauty and the Beat é Justin Bieber e Nick Minaj. Lá atrás, Evan, a nova de Miles Smith. A caminho das 19 horas, quinta-feira, 15 de outubro, estrenaste o Bom Jardim com 26 graus, final de tarde bem agradável. Nem parece que estamos em pleno outono de 2026. Agora, os Take That, o regresso da boys band britânica, sem Robbie Williams, ele que era uma das estrelas da formação original, tal como os outros elementos, depois de uma pausa na carreira, tentaram a sua sorte a solo, como o caso de Gary Barlow, que dá voz a este Feel My Love. É a próxima proposta.

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São os últimos convidados da Hora 2 do Clube do Sol, lá atrás Baby Doll de Dominique Fike, uma versão muito especial de um dos sucessos do verão de 2026, e fechar Mr. Know-It-All de Teddy Swims. Fazemos play no último tema desta hora com Bruno Mars às 19 em ponto, o simultâneo informativo com a Antena 1. Depois, a terceira hora desta sessão com as melhores memórias da música. Mantenha-se sempre desse lado.

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Let's Dance de Mr. Chameleon e David Bowie. Primeiros acordes desta viagem no tempo. 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Conduza sempre com toda a precaução. 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Se nós tomamos linha ainda com 25 graus, nem parece que estamos em pleno outono. 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Agora os Primitives, Crash é a próxima para a realidade.

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Easy Lover com Phil Collins, lá atrás Burning Heart com os Survivor, hora 3 do Clube do Som, a caminho das 20 horas, ao ritmo das boas memórias da música, os grandes clássicos e, claro, o apoio da Sobrae. 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A música Evan é Brian Adams, uma super balada para os próximos minutos. Nós estamos no jardim com 25 graus. Boa viagem se vai na estrada. 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

Like a Prayer de Madonna, apenas há pouco do tema do fecho deste espaço do Clube do Som, lá atrás Queen, Samantha Fox e Bad Boys Blue. 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Daqui a pouco vamos estar em linha consigo. Continue connosco.

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1: Muito bem-vindos a este espaço de discos pedidos. Já estamos em linha consigo, quinta-feira, 15 de outubro, já a meio deste mês, como o tempo passa sempre a voar. 274-800-021 é o número de serviço. A frase é simples, é a publicidade, é a alma do negócio. Invista em publicidade na Rádio Contestável. Pode escolher a sua música e juntar uma breve dedicatória. Sublinho, uma breve dedicatória. Muito boa noite.
12: Ora viva, Hugo, boa noite, como está?
1: Bem, muito obrigado. Falo com a nossa ouvinte.
12: Oi, Georgina, do Tramagali.
1: Ora, muito bem-vinda. Vamos à nossa frase.
12: Vamos sim. A publicidade é a alma do negócio e vista a publicidade na Rádio Contestável, que é um bom investimento.
1: O primeiro tema deste espaço, com dedicatória.
12: Olha, vai já para si com um beijinho, um bom trabalho, para os seus colegas também, tenham todos uma boa noite. E vai também aqui para a minha família, que estou de serviço aqui ao meu, na casa da minha filha, que ela foi para Lisboa, para Coimbra, com a minha doente. Só vem lá logo para as tantas. E então hoje a mãe teve que estar aqui a tratar destes. Vai para toda a minha família, para as minhas filhas, para os meus netinhos, que é a coisa melhor que eu tenho, aos meus netos e os meus filhos. Mas vai para os meus afiados Manel, onde a família de Vila Vedroda, que também gosto muito deles, gosto de toda a gente. Para o Leonor de Ancião e família, para o Sr. António Cravo de Tomar, para a Gualdina, vai para o Sr. Regidinhas com um beijinho para este amigo também, para a Maria Adília e o Sr. Manuel Raúl do Costa, vai um beijinho para eles. A apresentar Manuel da Marinha Grande, a fazer uma de bem-crenças. E vai para toda a gente, se estiver a ouvir esta grande rádio, com um beijinho, para os doentinhos das melhoras. Talvez fizeram-nos os parabéns, para as gravias do avião também, e para os colocares à minha do teste. Um beijinho para todos, tenham todos um bom jantar. E para si, um grande beijinho. E até logo, se puder ser, e muito obrigado.
1: Até uma próxima oportunidade, uma ótima noite e boa audição.

0: Velha Infância com os Tribalistas e a próxima participação. Muito boa noite.
1: Boa noite, sou o Grafael. Como está?
0: Viva. Bem, muito obrigado. Falo com o nosso ouvinte.
1: Luciano, em Torre das Vargas.
0: Muito bem-vindo, simpatia do Alentejo. Vamos saber qual é, vamos à nossa frase.
1: A frase é: publicidade é a alma do negócio. Publique na Rádio Contestável, que é um bom investimento.
0: E o tema que escolhe?
1: Olha, o tema que escolhe é Amigos sobre Portas.
0: Para dedicar.
1: Em primeiro lugar vai ser para si, para a sua mãe, para todos os seus colegas, para a Maria Adília do Coço e também Manuel do Coço, Pedro Miguel da Comenda e família, para a Sra. Quitéria e família, e bem crenças, também António Craventuar, Sra. Lisete Encomenda, Boas Melhoras do Genro, e Sra. Georgina do Tramagal, Boas Melhoras para ela e para a família, São Miguel Ramos em Vila Velha de Ródão, um abraço, e para os meus vizinhos na Torre das Vargens, e para todos os ouvintes e participantes, e bom regresso a casa para o jantar e até à próxima oportunidade. Muito obrigado, sou Hugo Rafael.
0: Até à próxima oportunidade, ótima noite e boa audição. Amigos de Sobreposta.

0: Amigos de Sobreposta, e a próxima participação. Muito boa noite.
1: Olá, Sr. Hugo, muito boa noite.
0: Viva, falo com a nossa ouvinte.
1: Maria Leonor de Pousa-Flores, ancião.
0: Muito bem-vinda, vamos à nossa frase.
1: A publicidade é a alma do negócio. 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
0: Semaro, para dedicar.
1: Ao meu filho, às minhas manas, ao Sr. António Manuel da Marinha Grande, não sei o que é que se passa. Já duas vezes tem ligado e nunca me dedica. Hoje tive para lhe fazer o mesmo, mas pronto. Senhora Adelina de Brantes, Senhor Manel Ramos e a esposa e o filhote de Vila Velha de Rodel, a Dona Natália da Corticeira, Sr. António Cravo Tomar, Dona Georgina do Tramadal, também a ouvi há pouquinho. Um beijinho para esta senhora e para a sua família. Sr. Geirinhas, Dona Quitéria Bem Crianças, Sr. Eduardo Gomes de Santarém, Dona Abigail e o Sr. Manel Raul do Lar do Poço, e para os meus inesquecíveis locutores, que esse eu nunca vou esquecer, o Rafael, Nina Nandinha, para todos um beijinho muito grande, uma boa noite, e ao Sr. Hugo muito, muito obrigado, e até amanhã.
0: Até à próxima, cuidado, uma ótima noite e boa audição.

0: Mais uma participação, muito boa noite.
1: Boa noite, Sr. Hugo, está tudo fino por aí?
0: Muito obrigado, falo com o nosso ouvinte.
1: António Cravo, em Tomar.
0: Muito bem-vindo, vamos receber a Broa de Mel, a dedicatária.
1: A publicidade é a arma do negócio, a vossa publicidade na Rádio Constituição é um bom investimento. E vamos dedicar para a senhora Maria Leonor da Ancião, que deixou a linha aberta, muitas festa a senhora e para toda a sua família. Sr. Manuel Ramos Vila Velha de Roda, Sr. Joaquina de Rebelo Fernando, Sr. Joaquina Dias do Gavião, Sr. Jorginho de Tamagal, muita saúde para toda esta família. Sr. António Magal da Minha Grande, Sr. António Costa Pé de Cima, Sr. Luciano Torres das Várias, Sr. Manuel Raul e Sra. Maria Adílio do Coço e Sra. Adelinda Brantes, para todas estas senhoras e senhores, muita saúde para todos e para toda a sua família, para todo o auditório, muito saúde para todos, para o Sr. Hugo e toda a família, tudo bom e amanhã estamos cá outra vez, se quiser.
0: Com certeza, uma ótima noite e boa audição. Agora, Broa de Mel.

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1: Estamos em linha consigo, segunda parte, noite de quinta-feira, 15 de outubro, 274-800-021, é o nosso número de serviço. Muito boa noite.
4: Boa noite, Hugo.
1: Viva, falo com o nosso ouvinte.
4: Pedro Miguel da Comenda.
1: Bem-vindo, vamos na nossa frase.
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1: O tema que escolhe?
4: Chave de ouro, o pai da criança.
1: O mistério continua. A dedicatória?
4: A dedicatória para a minha senhora Angélica, para a senhora Adila do Cruz, Manuel Raul do Cruz, Luciano de Torres das Vargas, senhora Joaquina Dias de Gavião, senhora Joaquina Sérgio de Porto Alegre, senhor Manuel Ramos de Vila Velha de Rosa e seus familiares, senhor Paulo Genuardo de Valhascos, Francisco Urugo, muito boa noite, muito gosto de ouvi-lo e até uma próxima.
1: Muito obrigado, uma excelente noite e boa audição. Chave de ouro.

0: Chave de Ouro e a próxima participação. Muito boa noite.
1: Boa noite, Sr. Hugo.
0: Viva, falo com a nossa ouvinte.
1: Maria Adília do Coço.
0: Bem-vinda, vamos à nossa frase.
1: A publicidade é a alma do negócio e invista em publicidade na Rádio Condestável, que é um bom investimento.
0: Carlos Paião, para recordar e dedicar.
1: Olha, para dedicar à Natália da Coticeira, Maria Helena Pousa Pouso de Ancião, Maria do Rosário de Provença Nova, Georgina do Tramagal, Joaquina Dias do Gavião, Itéria das Bencarenças, Irmina de Marrazes de Leiria, Manuel Raul, Paulo Januário de Valhares, Luciano da Torre das Borges, João Gerinhas de Oledo, Manuel Ramos de Vila Velha de Roda, Pedro Miguel da Comanda que eu acabei de ouvir, Carlos Dias Torres Vedras, Eduardo Gomes de Santarém, António Cravo de Mari, Glorinha de Alcaís, Nina da Roda, para vocês todos da rádio, e aqui para duas funcionárias que aqui estão ao pé de mim, Luciana e Edith Reis.
0: Muito bem. Fica feita a dedicatória. Continuação de boa disposição, uma ótima noite e boa audição.

0: Carlos Paião e a próxima participação. Rimou e tudo. Muito boa noite.
1: Boa noite, Carugo.
0: Viva. Agora falo com o nosso ouvinte.
1: Manuel Rolo, Centro Social e Paroquial.
0: Bem-vindo. Vamos à nossa frase.
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0: Amantes do Alentejo, para dedicar.
1: Para dedicar à Carla Coelho, que está aqui ao pé de mim. E à Luciana. E à Edith Reis. É Edith, não é? Pois para si passa o mãe como um regresso a casa. E Maria Adília, que me deixou a porta aberta, e para a Natália da Curticeira, Georgina de Termagal, Luciano da Torre das Velhas, Paulo Januário Bolhares, Manuel Ramos, Vila Velha de Rodas, João Cheirinhas, Carlos Dias, Torres Vedas, Quitéria Benquença, e Eduardo Gomes de Santarém, Maria Leonor de Ancião, Maria do Rosário de Provença Nova, Maria do Rosário e Sr. Reis de Calvária, Hermínia de Marrados, Pedro Miguel da Comenda e por resto do auditório. Pronto, muito obrigado.
0: Fica feita a dedicatória, uma ótima noite e boa audição.

0: Mantos do Alentejo, a próxima participação, do outro lado da linha. Muito boa noite.
1: Sim, boa noite.
0: Viva, falo com o nosso ouvinte.
1: Adelino Santos de Abrantes.
0: Bem-vindo, vamos à nossa frase.
1: Publicidade é uma parte de publicidade na rádio contestável, que é um bom investimento.
0: Rádio Macau, para dedicar.
1: Sim, para o meu irmão Francisco, para o meu irmão Vítor, para a senhora Joaquina Dias do Gavião, para a senhora Georgina Tramagal, para a senhora Lia Lourdes Ancião, para o senhor Manuel Ramos de Vila Velha de Roda, para o senhor João Girinhas, para o senhor António Carlos de Mar e para todos os ouvintes. E até logo. Obrigado.
0: Até à próxima oportunidade, uma ótima noite e boa audição. Rádio Macau.

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9: Última parte deste espaço de discos pedidos. Estamos em linha consigo até às 21 horas. 274-800-21 é o nosso número de serviço. Muito boa noite.
10: Olá, senhor.
9: Viva, falo com o nosso ouvinte.
10: Hã?
9: Falo com o nosso ouvinte.
10: Manuel Ramos em Vila Velha.
9: Muito bem-vindo. Vamos à nossa frase.
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9: Nosso ouvinte de Vila Velha de Ródão com a habitual boa disposição. Vamos à sua dedicatória para o próximo tema.
10: Vai para a Dona Maria Afonso da Cacilha de Quitéria de Bengres, para as minhas manas, para onde estou em Costa do Valhaço e minha esposa, para os habitantes da Freguesia do Vinhaço Velho e Janeiro de Baixo, um beijinho e um abraço. Vai para a madrinha do Tamagal com tudo bom e boas, as melhoras do genro. Vai para os meus 6 erros com um beijinho. Vai para a Joaquina Dias do Gavião. Já disse hoje mais uma vez os parabéns de ontem atrasado. Um beijinho. Tudo bom para ela e para toda a família. E um beijinho às senhoras. Um abraço aos senhores e até logo, se Deus quiser.
9: Até uma próxima oportunidade. Uma excelente noite e boa lição. Eric Clapton.

0: Eric Clapton e a última participação. Muito boa noite.
1: Olá, boa noite, Hugo Rafael. E eu ouvinte da rádio, como está bem disposto, Hugo?
0: Bem, muito obrigado. Falo com o nosso ouvinte.
1: Com o Manuel António de Rio.
0: De Rio Mião, muito bem-vindo. Vamos à nossa frase.
1: A publicidade é a alma de negócio. 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
0: Roberto Carlos, pedaços de despedidas, a dedicatória.
1: Eu também não vou tentar não demorar muito, porque também não ando lá muito bem, não ando lá em boas condições. E depois também faltam mais ou menos uns 5 minutos para acabar o programa, para ver se ainda consigo ouvir a minha música. É só, esse que participou agora era o Manuel Ramos de Vilhabeira de Roda, não era?
0: Exatamente.
1: Vai, um abraço para ele e obrigada por me ter disponibilizado a linha. Muito obrigada, com um bom jantar e uma boa semana. E para ele, para a família, obrigado. Porque falei a mim na rádio como estava. Vai os meus agradecimentos, com um abraço meu, com um jantar por causa disso. Por caem bem, com uma boa noite também. Para quem está a pensar em descansar, até começar a outra hora dos despedidos, ainda descansam, ainda dormem um bom bocadinho, pelo menos umas duas horinhas e conseguem dormir. Para quem está a pensar em descansar, um bom descanso, vai para a Dona Rosinha Casal Cabário e o Carlitos, com uma ótima noite também, com um bom descanso, que eles merecem, e um bom jantar. Pois junto com os melhores, que a gente vai nos mostrar mais parabéns, para os imigrantes também aqui, um abraço com todos vão. Vai para o auditório da Rádio Clube Estaba, para o Rafael e a família, mando-lhe um abraço, seja uma ótima noite, um bom jantar se for quase disso, uma ótima semana, se não ligar, ou se não estiver em boa exposição, seja uma ótima noite, uma ótima semana para todos e uma
0: muito próxima. Muito obrigado, uma ótima noite e boa audição. Ponto final neste espaço de discos pedidos, às 21 horas, a informação local e regional em antena. Ótima noite, bom jantar, continua desse lado.

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2: Muito boa noite, são 21 horas.
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4: O Ministério da Agricultura e Pescas divulgou já a lista dos 65 concelhos de norte a sul do país, onde vai funcionar o projeto piloto de redução da densidade de javalis, Dulce Cardoso.
5: Chama-se Controlo de Densidades Excessivas de Javalis em Áreas Críticas. É o projeto piloto do Governo que visa reduzir os prejuízos agrícolas e florestais, os acidentes rodoviários e os riscos sanitários associados à espécie. As pré-inscrições já estão abertas e a iniciativa decorre até dia 31 de maio de 2027. O programa prevê incentivos financeiros de 50 euros por macho e 70 por fêmea, abatidos acima da média histórica, até ao limite de 2 mil euros por zona de caça. Há ainda um apoio adicional de 10 euros por exemplar encaminhado para um centro aprovado de manuseamento de caça, promovendo o aproveitamento da carne em segurança alimentar. No total, estão abrangidos 65 concelhos por este projeto piloto, entre os quais Mação, Proença Nova e Oleiros. No caso de Mação, o presidente da Câmara, José Fernando Martins, mostra-se satisfeito pela integração do município nesta medida, uma reivindicação antiga do Conselho, mas considera irrisórias as verbas disponibilizadas para testar o projeto.
6: Entendo que era de todo justo que uma ação viesse a integrar esse projeto piloto e concretizou-se e, portanto, por essa razão, satisfeito por isso. E acho que os objetivos foram cumpridos no aspecto de incluir uma ação. Depois, não tão satisfeito com aquilo que são as verbas e os apoios alocados aos municípios, um projeto piloto. 1 milhão de euros, quando a gente ouve, e algumas reações já de pessoas que acham que 1 milhão de euros é muito dinheiro que se vai desperdiçar, 1 milhão de euros para 65 municípios, é equiparado a uma gota d'água no oceano para aquilo que são as necessidades de fazer o ataque a estes animais, um ataque concertado para poder reduzir grandemente esta população de javalis.
5: Por considerar a verba insuficiente, o município de Mação vai avançar com fundos próprios no orçamento do próximo ano para, em conjunto com as associações concelhias, combater aquilo que considera ser uma praga, adiantou o presidente da autarquia, José Fernando Martins. Para um combate eficaz, o autarca de Mação defende que a área abrangida deveria ser contínua e incluir também os municípios de Vila de Rei e da Sertã. Segundo José Fernando Martins, a exclusão destes dois concelhos cria um corredor territorial que coloca em risco o sucesso do projeto. Esta é uma posição partilhada por Carlos Miranda, presidente da Câmara Municipal da Sertã. Apesar de reconhecer que se trata de um projeto piloto, o autarca manifesta-se surpreendido e preocupado por o governo não considerar que o problema da sobrelotação de javalis no concelho é grave.
7: Muita surpresa e com muita preocupação e com muito desagrado, naturalmente. É evidente que nós estamos aqui a falar de um projeto piloto, as verbas em causa são também muito pequenas, são cerca de 500 mil euros a dividir por 105 municípios, portanto, como diria alguém, é só fazer as contas para se ver que o impacto será reduzido. Mas há aqui uma questão que é simbólica, aparentemente para o governo, a Sertã e também aqui o Conselho Vizinho de Vila de Rei não são considerados conselhos problemáticos no que diz respeito à questão do javali. Isto não é verdade. O problema do javali é gravíssimo no Conselho da Sertã. E, aliás, nós temos sinalizado isso em diversas reuniões que tivemos com associações de caçadores e com serviços regionais do ICNF, por exemplo, em reuniões com o Sr. Ministro da Agricultura, onde inclusivamente até saiu uma decisão muito positiva que nos vai permitir ter uma unidade móvel de manipulação de caça. Portanto, nós temos sinalizado este problema das mais diversas formas. E é um problema gravíssimo que nós temos aqui no nosso concelho.
5: O presidente da autarquia da Sertã confessa-se igualmente revoltado por considerar que o poder central está cada vez mais longe das populações. Carlos Miranda lembra que os municípios fazem o que podem para ajudar a resolver problemas que são da responsabilidade do governo e adianta que a Câmara da Sertã vai fazer uma exposição à tutela no sentido de ainda ser integrada no projeto piloto.
7: Vamos, naturalmente, fazer uma exposição junto do Secretário de Estado da Agricultura, junto dos dois ministérios que tutelam o ICNF, no sentido de tentar compreender aquilo que se passou aqui e de que a Sertã e Vila de Rei possam também integrar esta listagem de municípios que vão ter este apoio para as suas associações de caçadores poderem caçar mais javali.
5: Lembrando que estes animais não se limitam a uma área territorial fixa e que o problema afeta toda a região, o autarca da Sertã não compreende a descontinuidade geográfica do mapa desenhado pelo governo. Vila de Rei também não integra o programa, o que é considerado um erro pelo presidente da autarquia, Paulo César Luís. O autarca aponta a incoerência da medida, lembrando que os municípios que integram a Associação Pinhal Maior foram contemplados para ter uma unidade móvel de abate de caça.
8: Achamos que há um erro em Vila de Rei e a Sertã não estarem incluídos neste projeto piloto, até porque, decorrendo daquilo que foi a nossa preocupação com a densidade desta espécie, que transmitimos ao Sr. Ministro presencialmente numa reunião tida em Lisboa, em que todos os municípios que compõem a Pinhal Maior apresentaram um projeto de controle de densidade de javali, e pediu o desbloqueamento do que diz respeito à legislação afeta à unidade móvel de abate do javali. Entretanto, foi desbloqueado por parte do governo e bem, perante tudo isto, perante aquilo que tem sido a atuação de todos os municípios que compõem a Pinhal Maior e a região do Pinhal, o facto da nossa realidade e da Sertã, neste caso, não ser diferente da realidade de Mação, de Proença e de Oleiros, não compreendemos. Eu não compreendo porque é que Vila de Rei não está incluído no projeto piloto.
5: O autarca de Vila de Rei também não compreende a descontinuidade territorial do projeto e confirma que o município vai participar, em conjunto com a Sertã, na exposição dirigida ao governo para tentar reverter a situação. Lembrando que este é um problema debatido há vários anos na região, o presidente da Câmara Municipal de Proença Nova, João Lobo, reconhece que o projeto piloto será uma ajuda importante e antevê que os seus resultados venham depois a repercutir-se a todo o território nacional, independentemente das áreas agora abrangidas. Quanto às verbas disponibilizadas, o autarca admite que são reduzidas, mas sublinha que se trata de um projeto piloto, cujo objetivo é testar o modelo antes da sua aplicação em larga escala no terreno.
9: Os projetos piloto têm uma incidência muito curta do ponto de vista temporal, para se perceber aquilo que é, eventualmente, depois o avanço de um projeto mais amplo. Os municípios, enquanto parceiros, estão disponíveis também para ajudarem. Portanto, para esta fase e relativamente àquilo que é proposto, é sempre curto, mas, como digo, é um projeto piloto. Vamos primeiro perceber, de facto, se há depois sucesso relativamente à medida e, se for o caso disso, eu tenho a noção de que os municípios e o próprio ICNF e o Estado terão condições para ampliar os apoios.
5: A seleção dos municípios abrangidos obedeceu a diversos critérios, nomeadamente danos agrícolas e florestais, pressão populacional da espécie, características dos habitats, proximidade com áreas urbanas, sinistralidade rodoviária, risco sanitário e expansão territorial do javali. O ICNF considerou igualmente um estudo da Universidade de Aveiro sobre a evolução da presença e a expansão de javalis no território nacional.
4: Na região, o Conselho de Oleiros faz parte também também desta lista. Até ao momento não nos foi possível chegar à fala com Miguel Marques, presidente da Câmara Municipal de Oleiros, sobre esta situação. O céu noturno sobre a ermida de Nossa Senhora do Bom Sucesso, no concelho de Penamacor, foi o palco escolhido para a segunda sessão do ciclo de observações astronómicas promovido pelo município através do Museu Municipa. A iniciativa contou com cerca de 2 dezenas de participantes e teve como objetivo dar a conhecer as mudanças que ocorrem na abóbada celeste ao longo das diferentes estações do ano, permitindo observar as alterações na disposição dos astros e também nas constelações. À semelhança da primeira sessão, a atividade procurou também destacar a qualidade do céu noturno do concelho de Penamacor, que graças aos reduzidos níveis de poluição luminosa, oferece condições privilegiadas para a observação astronómica.
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2: Agora o tempo, previsão meteorológica para amanhã, céu pouco nublado ou limpo, durante a tarde aumento temporário de nubosidade, vento fraco a moderado, possibilidade de formação de neblina ao nevoeiro matinal e pequena descida da temperatura mínima. Neste momento, Serranos do Bom Jardim, com 24 graus. Uma ótima noite, continuo com a sua rádio.
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22: O Resto Folclórico e Etnográfico da Casa do Povo de Cernache do Bom Jardim comemora o seu 43º aniversário no próximo sábado, no Centro Paroquial da Vila, a partir das 21 horas. Atuações do Rancho Anfitrião, do Grupo de Sargaceiros da Casa do Povo de Apúlia, do Resto Folclórico e Etnográfico de Udiáxere e do Grupo de Música Popular de Cernache do Bom Jardim. A Biblioteca Municipal José Batista Martins, em Vila Velha de Ródão, promove uma tarde dedicada às origens da música e ao bem-estar também no sábado e inclui uma palestra sobre as origens da música, arqueoacústica e bem-estar e um concerto de taças tibetanas. A palestra tem início às 15h30, vai contar com demonstração de réplicas de instrumentos musicais pré-históricos. Às 17 horas, o concerto com Rui Louro. A participação é gratuita, mas sujeita à inscrição obrigatória através dos contactos da Biblioteca Municipal. E o município de Pedrógão Grande, em parceria com a Junta de Freguesia da Graça, apresenta a iniciativa Fios de Memória, o jornal Voz da Graça e outras histórias. Acontece também sábado às 16h30 e combina uma exposição e uma tertúlia comunitária. O objetivo é construir um arquivo vivo, por isso convidam toda a população a participar. O evento tem lugar na sede da Freguesia da Graça, que recebe até ao final do mês de outubro uma exposição dedicada ao histórico jornal Voz da Graça. Na próxima terça-feira, 20 de outubro, a Biblioteca Municipal de Proença Nova assinala a Semana da Igualdade com o espetáculo Tempos Modernos de Charlie Chaplin, com a atuação do Grupo de Rancho da APPA-CDM do Pinhal. É às 10h30. A entrada é livre.
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22: O Grupo Coral do Sertanense Futebol Clube assinala os seus 20 anos de atividade no próximo domingo, às 16 horas, com um encontro de coros na Casa da Cultura da Sertã. Ao Grupo Anfitrião junta-se o Coro Polifónico Jubilar, a Associação Social e Cultural da Alcanena, e o Coral Polifónico de Ponte de Sor. A entrada é gratuita mediante a apresentação de bilhete levantado naquele espaço.
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22: A última tríade da Mostra de Trabalhos da Universidade Sénior, patentes na Casa da Cultura da Sertã, é dedicada aos bordados e pode ser apreciada de 21 de outubro a 22 de novembro. São trabalhos da disciplina de bordados clássicos com Maria da Luz Calhás e bordados de Castelo Branco, disciplina de Virgínia Barata. Até 29 de outubro, a Biblioteca Municipal José Cardoso Pires, em Vila de Rei, acolhe a exposição Entre Ondas e Profundezas, do Ateliê Daniela Pinto. O Museu Municipal de Penamacor apresenta até ao final do mês a exposição Prémios Nobel na obra de Bertino Cordeiro. A Biblioteca Municipal de Sardual tem patente uma exposição de Carlos Filipe e Boris, chamada Amigos Imperfeitos, até 31 de outubro. Já o Centro Cultural Gil Vicente acolhe a mostra de fotografia O Tempo das Mulheres, de Alfredo Cunha, até 21 de novembro.
0: Quem lê um livro, descobre um mundo.
22: Luís Osório é o destaque do mês de outubro na Biblioteca Municipal Padre Manuel Antunes, na Sertã, no âmbito da iniciativa Autores à la Carte. Para além da Feira do Livro, dedicada às suas obras, amanhã sexta haverá um encontro com o escritor às 19 horas. E no sábado, dia 17, pelas 15 horas, a Biblioteca Municipal de Pedrógão Grande recebe a apresentação e lançamento da obra Amores Escritos nas Estrelas, de Célia Maria Fernandes, que assina sob o pseudónimo de Mariana Alves.
0: Cartaz.
22: O Auditório Municipal de Proença Nova tem cartaz esta sexta-feira, às 21h30, o filme Playback. A Casa Municipal da Cultura de Pedrógão Grande exibe também amanhã sexta, às 21h30, a Ovelha Choné, Trapalhada na Quinta. E o Cineteatro Taço do Clube da Sertã tem cartaz esta sexta-feira e sábado, o filme Digger, para ver à mesma hora. E o Cineteatro Taço do Clube da Sertã tem cartaz esta sexta-feira e sábado, o filme Digger, para ver à mesma hora. Tom Cruise é Digger, o homem mais poderoso do planeta, que depois de provocar uma catástrofe à escala mundial, lança-se numa tentativa desesperada de reparar o mal causado e reconstruir o estatuto de herói. Contra o relógio, terá de encarar as consequências das suas próprias decisões, antes que o caos que ele próprio desencadeou consuma tudo à sua volta. Com a marca visual de Inarritu e um elenco em grande forma, o filme promete cruzar o drama de grande escala com uma profunda interrogação moral numa história carregada de tensão do princípio ao fim.
3: Of course they all heap the blame on me.
20: You just drowned half the damn continent. What the fuck are you gonna do? Double down?
22: E nos principais papéis, Tom Cruise, Rhys Hamed, John Goodman e Sandra Hüller. Para ver, esta sexta-feira e sábado, no Cineteatro Taço do Clube da Sertã, o filme Digger, a partir das 21h30.
23: 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And it's scary. 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
1: São 22 horas.
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2: Muito boa noite, são 23 horas.
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4: O Ministério da Agricultura e Pescas divulgou já a lista dos 65 concelhos de norte a sul do país, onde vai funcionar o projeto piloto de redução da densidade de javalis, Dulce Cardoso.
5: Chama-se Controlo de Densidades Excessivas de Javalis em Áreas Críticas. É o projeto piloto do Governo que visa reduzir os prejuízos agrícolas e florestais, os acidentes rodoviários e os riscos sanitários associados à espécie. As pré-inscrições já estão abertas e a iniciativa decorre até dia 31 de maio de 2027. O programa prevê incentivos financeiros de 50 euros por macho e 70 por fêmea, abatidos acima da média histórica, até ao limite de 2 mil euros por zona de caça. Há ainda um apoio adicional de 10 euros por exemplar encaminhado para um centro aprovado de manuseamento de caça, promovendo o aproveitamento da carne em segurança alimentar. No total, estão abrangidos 65 concelhos por este projeto piloto, entre os quais Maçã, Proença Nova e Oleiros. No caso de Maçã, o presidente da Câmara, José Fernando Martins, mostra-se satisfeito pela integração do município nesta medida, uma reivindicação antiga do Conselho, mas considera irrisórias as verbas disponibilizadas para testar o projeto.
6: Entendo que era de todo justo que uma ação viesse a integrar esse projeto piloto e concretizou-se e, portanto, por essa razão, satisfeito por isso. E acho que os objetivos foram cumpridos no aspecto de incluir uma ação. Depois, não tão satisfeito com aquilo que são as verbas e os apoios alocados aos municípios, um projeto piloto. 1 milhão de euros, quando a gente ouve, e algumas reações já de pessoas que acham que 1 milhão de euros é muito dinheiro que se vai desperdiçar, 1 milhão de euros para 65 municípios, é equiparado a uma gota d'água no oceano para aquilo que são as necessidades de fazer o ataque a estes animais, um ataque concertado para poder reduzir grandemente esta população de javalis.
5: Por considerar a verba insuficiente, o município de Maçã vai avançar com fundos próprios no orçamento do próximo ano para, em conjunto com as associações concelhias, combater aquilo que considera ser uma praga, adiantou o presidente da autarquia, José Fernando Martins. Para um combate eficaz, o autarca de Maçã defende que a área abrangida deveria ser contínua e incluir também os municípios de Vila de Rei e da Sertã. Segundo José Fernando Martins, a exclusão destes dois concelhos cria um corredor territorial que coloca em risco o sucesso do projeto. Esta é uma posição partilhada por Carlos Miranda, presidente da Câmara Municipal da Sertã. Apesar de reconhecer que se trata de um projeto piloto, o autarca manifesta-se surpreendido e preocupado por o governo não considerar que o problema da sobrelotação de javalis no concelho é grave.
7: Muita surpresa e com muita preocupação e com muito desagrado, naturalmente. É evidente que nós estamos aqui a falar de um projeto piloto, as verbas em causa são também muito pequenas, são cerca de 500 mil euros a dividir por 105 municípios, portanto, como diria alguém, é só fazer as contas para se ver que o impacto será reduzido. Mas há aqui uma questão que é simbólica, aparentemente, para o Governo, a Sertã e também aqui o Conselho Vizinho de Vila de Rei, não são considerados conselhos problemáticos no que diz respeito à questão do javali. Isto não é verdade. O problema do javali é gravíssimo no Conselho da Sertã. E, aliás, nós temos sinalizado isso em diversas reuniões que tivemos com associações de caçadores e com serviços regionais do ICNF, por exemplo, em reuniões com o Sr. Ministro da Agricultura, onde inclusivamente até saiu uma decisão muito positiva que nos vai permitir ter uma unidade móvel de manipulação de caça. Portanto, nós temos sinalizado este problema das mais diversas formas. E é um problema gravíssimo que nós temos aqui no nosso concelho.
5: O Presidente da Autarquia da Sertã confessa-se igualmente revoltado por considerar que o Poder Central está cada vez mais longe das populações. Carlos Miranda lembra que os municípios fazem o que podem para ajudar a resolver problemas que são da responsabilidade do Governo e adianta que a Câmara da Sertã vai fazer uma exposição à tutela, no sentido de ainda ser integrada no projeto piloto.
7: Vamos, naturalmente, fazer uma exposição junto do Secretário de Estado da Agricultura, junto dos dois ministérios que tutelam o ICNF, no sentido de tentar compreender aquilo que se passou aqui e de que a Sertã e Vila de Rei possam também integrar esta listagem de municípios que vão ter este apoio para as suas associações de caçadores poderem caçar mais javali.
5: Lembrando que estes animais não se limitam a uma área territorial fixa e que o problema afeta toda a região, o autarca da Sertã não compreende a descontinuidade geográfica do mapa desenhado pelo governo. Vila de Rei também não integra o programa, o que é considerado um erro pelo presidente da autarquia, Paulo César Luís. O autarca aponta a incoerência da medida, lembrando que os municípios que integram a Associação Pinhal Maior foram contemplados para ter uma unidade móvel de abate de caça.
8: Achamos que há um erro em Vila de Rei e a Sertã não estarem incluídos neste projeto piloto, até porque, decorrendo daquilo que foi a nossa preocupação com a densidade desta espécie, que transmitimos ao Sr. Ministro presencialmente numa reunião tida em Lisboa, em que todos os municípios compõem a Pinhal Maior, apresentaram um projeto de controle de densidade de javali, que pediu o desbloqueamento do que diz respeito à legislação afeta às unidade móvel de abate do javali. Entretanto, foi desbloqueado por parte do Governo e bem, perante tudo isto, perante aquilo que tem sido a atuação de todos os municípios que compõem a Pinhal Maior e a região do Pinhal, o facto da nossa realidade e da Sertã, neste caso, não ser diferente da realidade de Maçã, de Proença e de Oleiros, não compreendemos. Eu não compreendo porque é que Vila de Rei não está incluído no projeto piloto.
5: O autarca de Vila de Rei também não compreende a descontinuidade territorial do projeto e confirma que o município vai participar, em conjunto com a Sertã, na exposição dirigida ao Governo para tentar reverter a situação. Lembrando que este é um problema debatido há vários anos na região, o presidente da Câmara Municipal de Proença Nova, João Lobo, reconhece que o projeto piloto será uma ajuda importante e antevê que os seus resultados venham depois a repercutir-se a todo o território nacional, independentemente das áreas agora abrangidas. Quanto às verbas disponibilizadas, o autarca admite que são reduzidas, mas sublinha que se trata de um projeto piloto, cujo objetivo é testar o modelo antes da sua aplicação em larga escala no terreno.
9: Os projetos piloto têm uma incidência muito curta do ponto de vista temporal, para se perceber aquilo que é, eventualmente, depois o avanço de um projeto mais amplo. Os municípios, enquanto parceiros, estão disponíveis também para ajudarem. E, portanto, para esta fase e relativamente àquilo que é proposto, é sempre curto, mas, como digo, é um projeto piloto. Vamos primeiro perceber, de facto, se há depois sucesso relativamente à medida e, se for o caso disso, eu tenho a noção de que os municípios e o próprio ICNF e o Estado terão condições para ampliar os apoios.
5: A seleção dos municípios abrangidos obedeceu a diversos critérios, nomeadamente danos agrícolas e florestais, pressão populacional da espécie, características dos habitats, proximidade com áreas urbanas, sinistralidade rodoviária, risco sanitário e expansão territorial do javali. O ICNF considerou igualmente um estudo da Universidade de Aveiro sobre a evolução da presença e a expansão de javalis no território nacional.
4: Na região, o Conselho de Oleiros faz parte também também desta lista. Até ao momento não nos foi possível chegar à fala com Miguel Marques, presidente da Câmara Municipal de Oleiros, sobre esta situação. O céu noturno sobre a ermida de Nossa Senhora do Bom Sucesso, no concelho de Penamacor, foi o palco escolhido para a segunda sessão do ciclo de observações astronómicas promovido pelo município através do Museu Municipa. A iniciativa contou com cerca de 20 de participantes e teve como objetivo dar a conhecer as mudanças que ocorrem na abóbada celeste ao longo das diferentes estações do ano, permitindo observar as alterações na disposição dos astros e também nas constelações. À semelhança da primeira sessão, a atividade procurou também destacar a qualidade do céu noturno do concelho de Penamacor, que graças aos reduzidos níveis de poluição luminosa, oferece condições privilegiadas para a observação astronómica.
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2: Previsão meteorológica para amanhã: céu pouco nublado, limpo durante a tarde, aumento de temporais de nublosidade, possibilidade de formação de neblina ou nevoeiro matinal e pequena descida da temperatura mínima. Neste momento, Serraste Bom Jardim com 22 graus. Uma ótima noite, continuo na companhia da sua rádio.
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1: Uma ótima noite, quinta-feira, 15 de outubro. Seguimos todos juntos até à 1 da manhã. É a Linha da Amizade. 274-800-021 é o número de serviço. Para enviar a sua SMS, a sua mensagem através do telemóvel, é o 965-109-674. Repito, deve utilizar o 965-109-674. Deve ter também atenção para que o texto siga completo. Nome, música e dedicatória. No telefone, primeira participação. Muito boa noite.
2: Boa noite. E a Glorita Galquim.
1: Camisola amarela, muito bem-vinda.
2: É.
1: Vamos à sua dedicatória para o primeiro tema deste espaço.
2: Olha, pedi às suas alcaís, um beijinho. E pedi a toda a gente que estuve a mediar para eles e para elas, seja tudo incluído. E pedi aos ventinhos, as melhoras para eles também. Olha, pedi ao senhor Afonso também, seja lá tudo bem com eles. E pedirem aos taxistas e aos bombeiros e aos padeiros também. E para as orinhas, para lá ouvir, tudo bom. E para si, olha, faça boa viagem, até à Ásia e até amanhã.
1: Até uma próxima oportunidade, uma excelente noite e boa audição. Os Némanos.

0: Antes da habitual pausa comercial, a próxima participação. Muito boa noite.
1: Olá, boa noite, Hugo.
0: Viva, falo com o nosso ouvinte.
1: Com o Carlos do Calvário Amaralte.
0: Muito bem-vindo. Daqui a pouco, o Estoque Dança, a dedicatória.
1: Mas vai já um abraço já para si, vai para toda a sua família, tenha uma boa semana, um muro dessa casa, e vai para todos os trabalhos e na rádio, vai para todos, estão parabéns, vai para minha mãe e irmão, vai para o BT Firoso, um abraço para ele, para a esposa, para os pais, para toda a família, e vai para o Miguel, vai para toda a família dele, para todas eles, vai para o senhor António Manuel Ramos. Um abraço para ele, toda a família, vai para o senhor Manuel Ramos de Vila Rodo, para ele e para a esposa, para toda a família, vai para a Georgina, vai para o senhor Arthur, para o senhor Justino, vai para o senhor Caspade, para ele, para toda a família, e vai para o senhor Lindo, um abraço para ele e para toda a família dele, e obrigado pela dedicatória, e vai para todos que trabalham aqui, que falam aqui do Norte, mando um abraço para eles todos, tudo bom, uma boa noite, uma boa semana, um bom regresso a casa, e até à próxima, tá, o Rafael.
0: Até uma próxima oportunidade, uma ótima noite e boa audição. A habitual pausa comercial, depois, os toca e dança.
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0: Rocky Dance aí a próxima participação. Muito boa noite.
1: Boa noite, nosso Guinho.
0: Viva, falo com a nossa ouvinte.
1: A Rosa Palmeira Amarante.
0: Ora, o norte do país sempre bem representado, muito bem-vinda. Vamos saber qual é a sua escolha musical.
1: A minha escolha pode ser, deixe-me ver, o Amado Batista.
0: E a dedicatória?
1: Vai para o menino Hugo, vai para a sua família, vai para o Rosarinho, vai também para o filho, vai para o senhor Luís Fuscaia, todos trabalham aí nessa rádio. Vai também para todos que estão de parabéns com muitas felicidades, muitos beijinhos. Vai para os meus filhos, noras e netos, o Manuel António do Rio Mião, vai para o senhor António António Ramos, e vai também para o senhor Vietia, e vai para o senhor Manuel Ramos também, vai também para a Jorgina, vai para o senhor Carlos Padeiro, para o senhor Artur, para o senhor Justino, e vai também para aquelas duas senhoras que estão a falar, e vai também... É? E vai para o senhor lindo também, aquele beijinho também, grande, para toda a família dele. E mesmo, olha, vai para todos, mesmo em geral, aqueles que gostam de nós, um beijinho e tudo de bom. Até amanhã, se vocês quiserem. Beijinho, beijinho.
0: Muito obrigado, uma ótima noite e boa audição.

0: 35 minutos depois das 23 horas, é a linha da amizade, Sernastro para Jardim, com 21 graus. Nem parece que estamos em pleno outono. A próxima participação, muito boa noite.
1: Olá, boa noite, Hugo Rafael.
0: Viva, falo com o nosso ouvinte.
1: É Manuel Ramos, em Vila Velha de Roda.
0: Muito bem-vindo à antena. Max, para recordar o clássico A Mula da Cooperativa, a sua dedicatória.
1: Vai para a Dona Maria Afonso de Castelo Branco, o Cacilda e Quitélio Ventres, um beijinho para as três. Carlos Padeiro, um beijinho à esposa, as melhoras, um beijinho à filha e às netas. O meu amigo e esposa. Vai para os meus 6 erros, um beijinho para todas. Um abraço ao Carlitos de Amarante. Tudo bom para essa família. Vai para o Manuel António de Reunião, também um abraço. António Manuel Ramos da Marinha Grande, um abraço amigo. Leonor Manas, um beijinho e um abraço aos filhos. Vai para a Natália da Codiceira com um beijinho e uma boa noite. Vai para o José Francisco, um abraço amigo. Vai para a Madrinha do Tamagal com tudo bom e as melhoras do Gero Vitor e tudo bom para a família. Vai para o António Justino de Vila de Rei, Algodes, na 23, uma boa noite e bom trabalho. Vai para a Maria Isabel da Torre das Vadas com um beijinho e tudo bom. Luciano da Torre das Vadas, um abraço amigo. Vai para a Joaquina Dias do Gavião, Maria José Granja, para a Joaquina Ribeiro Fernando. Vai para a Maria de Lourdes Oliveira de Castelo Vide, um beijinho e tudo bom para essa senhora. Vai para o Manuel Raul Cozzi e a Maria Adília. Vai para a Justina Soares de Ponte Soro, um beijinho. Para a Ana Maria de Ponte Soro, também um beijinho com as melhores e tudo bom para essa senhora. Vai para a Madalena de Figueiredo dos Vinhos, um beijinho e tudo bom. Gostei muito da sua dedicatória ontem, obrigadinho, por me classificar um homem carinhoso. Vai para a Nina da Roda e hoje vai para a Maria, a nossa Maria do Rosário também, e para o marido António Reis, na Calvaria, se calhar estão a ouvir. Um beijinho para todas, um abraço para todos e para o Rafael. Até logo, até amanhã ou até quando Deus quiser.
0: Até a próxima oportunidade, uma ótima noite e boa audição. O Max com a Mula da Cooperativa.

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0: Avançamos para o telefone, para o 274-800-021. Muito boa noite.
1: Boa noite, Sr. Hugo. É um prazer.
0: É sempre um gosto recebê-lo. Falo com o nosso ouvinte.
1: Luciano, em Torres das Vargens.
0: Bem-vindo à antena. Daqui a pouco, Ricardo Ribeiro, a sua dedicatória.
1: Em primeiro lugar, vai ser para si, para a sua mãe, para todos os seus colegas e também para o Sr. Manuel Ramos de Vila Velha de Ródão, que acabei de ouvir, que me deixou a porta aberta. Um grande abraço, amigo, e cumprimentos à família, e para todos os ouvintes e participantes da Linha da Amizade, e muito boa noite, e até à próxima oportunidade, Hugo, e obrigado.
0: Até uma próxima oportunidade, uma ótima noite e boa audição.
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0: Ricardo Ribeiro, e a próxima participação. Muito boa noite.
1: Parece impossível. Boa noite.
0: Viva, falo com o nosso ouvinte.
1: Sou Jorgina do Tramagal.
0: Ora, muito bem-vinda, habitual simpatia, boa disposição.
1: Eu vamos... Agora era para dizer que não tinha nome, mas pronto. Digo para a próxima.
0: Com certeza. Vamos à sua dicatória para o próximo tema.
1: Olha, vai já para si com um beijinho para todos os seus colegas, tenham uma boa noite. Vai para toda a minha família, vai já para o senhor Luciano da Todas Várias, que deixou a linha aberta, um beijinho para este amigo e para a família dele toda também. Agora já que estou na Todas Várias, vou já mandar um beijinho para a Isabela, para a amiguinha Isabela, as melhoras dela e dos irmãos, e para ir também um beijinho grande para a família dela, para os filhos, para os netinhos e para todos, que eu também tenho um Pedro, eu também tenho um neto Pedro, que era até da idade do filho, não sei, foi a idade do neto dela. Vai já também para os meus afiados, onde éramos de Liberona, foi quando cheguei a casa, foi quem estava a falar, era ele. Um beijinho para a família dele, e um grande beijinho, muito obrigada, que eu também nunca esqueço do meu Vítor, eu agradeço. Agora vai para a Dona Maria Afonso da Casinha de Café Branco, para a Cádia e para a Maria Ramos com as melhoras dela, desde os dois, um beijinho às netinhas e à filha. Vai também para os Angelinhas, um beijinho para este amigo, vai para a casa da minha do Tejo, para o senhor Antilópolis do Pauli, vai aqui para o meu vizinho da Lamacheira, para o Carlitos com as melhoras dele. Vai também aqui para toda a gente do Tramagal que está a ouvir esta grande rádio, que é muita gente. E vai para toda a minha família, que já disse, um grande beijinho para todos. Com os ventinhos das melhoras, sabe que fizeram parabéns. A para a amiguinha na parada com a Cera, com um grande beijinho para esta amiga. Para o senhor António Manuel de Maria Grande também, com um beijinho para este amigo. E obrigado também, nunca se esquece dos meus doentes, eu agradeço. Olha, vai para toda a gente que estiver a ouvir esta rádio. Vocês já entraram, que eu não sei quem foi. Um beijinho para todos. Tenham uma santa noite e uma boa sexta-feira para si. Um grande, grande, grande beijinho e até à próxima. Muito obrigada, Hugo.
0: Até à próxima oportunidade. Uma ótima noite e boa audição.

0: Avançamos para o telefone e recebemos a última participação desta hora 1. Muito boa noite.
1: Boa noite.
0: Viva, falo com o nosso ouvinte.
1: O Estobrano.
0: Simpatia e boa disposição da cidade de Albicastrense. Bem-vindo. José António Reis, a sua dicatária.
1: Olha para todos os amigos da linha da amizade e especialmente para o lar de Idonha Nova, as melhores para ela e um beijinho para ela. E uma boa noite.
0: Uma ótima noite também para si, boa audição e até uma próxima oportunidade. É o José António Reis no fecho da hora 1 da linha da amizade. Depois das 0 horas vamos recuperar este tema para podermos ouvir a música por completo.

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1: São 0 horas, uma ótima madrugada, está na companhia da Rádio Contestável.
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1: Ótima madrugada para todos. É a Linha da Amizade, hora 2. Recebemos o José António Reis com o Miguel Mar de Emoções. Não tivemos a oportunidade de ouvir o tema por completo no fecho da hora 1, pedido do nosso ouvinte de Castelo Branco. E daqui a pouco voltamos ao telefone.

0: Bom dia, madrugada, sexta-feira, 16 de outubro, rumo ao telefone, muito boa noite.
1: Sim, boa noite.
0: Viva, falo com o nosso ouvinte.
1: Adelino Santos de Abrantes.
0: Participação de Abrantes, com habitual simpatia e boa disposição, vamos receber o tema?
1: Roupa nova.
0: E a digatária?
1: Sim, a senhora Jorgina do seu Magal, esteja tudo bem. A senhora Joaquina de... A senhora Joaquina do Guardião. A senhora Leonor do Antião. O senhor Carlos, de Amarante. A senhora Rosa de Amarante, tudo bem para esta família. O senhor Manuel Ramos de Vila Velha de Bódão. O senhor António Crasso de Nari. O senhor João Girinhas. E para todos ouvir, esqueci de alguém, peço desculpa. Até
0: a próxima oportunidade, uma ótima madrugada e boa audição, os Roupa Nova.

0: Roupa Nova nesta segunda hora da Linha da Amizade. Seguimos todos juntos até à uma da manhã. O 274-800-021 é o número que pode utilizar para participar e juntar-se a nós. Muito boa noite.
1: Boa noite, Sr. Pael. Eu falo da Marinha Grande e chamo António Norrento.
0: Ora, muito bem-vindo, Van Allen, daqui a pouco para recordar a sua dedicatória.
1: Os dias do avião, a Dona Catéria e família em Bem-Crença, vai para a Dona Maria Rosa lá em cima da Marante, um beijinho para essa senhora, um grande abraço ao filho, ao Carlos, vai para o Sr. Manuel António de Remião, para a Dona Justina Sol e família em Pontesor, a Dário Fernando e toda a família que tem Figueirão dos Vinhos, um beijinho para a Dona Joaquina, as melhores da filha do Jorro, vai também para a minha madrinha de Rádio Constituição, a Maria Lourdes Oliveira de Castelo Vive, tudo bom com ela, e vai para a Joaquina Serra em Porto Alegre, Maria Lindo depois sua vinhação, a minha mãe Rosa e família, vai também para o Sr. Artur Costa do Cano, Sr. António Crave e família, Jorginho Azolete, que é as melhores para ele, vai também para o Sr. Joaquim Lopes, Sr. Manuel Ramos, um grande abraço, amigo, um beijinho à Dona Rosário, um grande abraço ao Sr. filho Carlos, Carlos Amieira do Teixe, Sr. Carlos e as suas princesas, em Torres Verdes, Sr. Carlos Padeira, para mim um grande abraço, um beijinho à Dona Miguel Ponce, e vai para todo o vosso auditório, para ti um grande abraço, um prazer em falar consigo, uma boa viagem até a casa, e até amanhã, para todos, uma boa noite.
0: Até uma próxima oportunidade, uma ótima madrugada e boa audição. Seguimos com Van Allen.

0: Panailan e a próxima participação. Muito boa noite.
1: Olá, senhor, boa noite.
0: Viva, agora falo com a nossa ouvinte.
1: Bernardina de Abramo.
0: Muito bem-vinda. Vamos daqui a pouco receber os fivers sem boa sorte, dedicatória.
1: A minha dedicatória vai para o senhor com o resto do programa. Vai para o meu cunhado e para o meu primo, que fizeram anos ontem. O meu cunhado fez ontem. Estamos no programa de quinta-feira. De quinta, não é? Estamos no programa de quinta-feira, não é, senhor?
0: Sim, o programa é de quinta-feira, mas já na madrugada de sexta-feira, não é? É de transição, exatamente. Mas para todos os efeitos é a noite de quinta-feira, não é?
1: E é para o meu primo, para o meu Vítor, que fizeram anos os do tio e sobrinho, fizeram anos. Contei mais um ano na companhia de todos nós. E para quem fez anos durante a semana, para a dona Joaquina, um beijinho de parabéns. E vai para todas as pessoas que eu costumo dedicar, para os nossos doentinhos com rápidas melhoras, para a Dona Luz um beijinho muito grande e muita força, para a Dona Isabel igualmente também, e para todos uma boa noite e um bom descanso para o senhor Hugo. Uma boa noite e um bom descanso e um bom regresso a casa, um beijinho para si, para a sua mãe, até amanhã, se Deus quiser.
0: Muito obrigado, uma ótima madrugada e muitos parabéns para todos os aniversariantes. Muito boa noite. Seguimos com a habitual pausa comercial, depois os Fivers.
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0: De volta ao telefone. Muito boa noite.
1: Boa noite, Sr. Hugo. É um prazer.
0: É sempre um gosto recebê-lo. Falo com o nosso ouvinte.
1: Luciano, é Dor das Vargens.
0: Muito bem-vindo à antena. Vamos saber qual é a sua escolha musical.
1: É José Balhoa. Ora, José Balhoa voa todas.
0: E a dicatória?
1: A dicatória vai ser para si, para a sua mãe e para todos os seus colegas. E também para a Sra. Maria do Rosário, que eu tenho-me esquecido de falar nela, que outro dia estive aí a falar com ela ao telefone. Desejo-lhe também para ela. Para a Sra. Georgina de Trabagal, que falou em mim, com um beijinho, muito obrigado, e boas melhoras para a família e para a linha da amizade, todos da linha da amizade, e para o Sr. Hugo Rafael, bom regresso a casa e bom descanso e obrigado. E até amanhã, se Deus quiser.
0: Até uma próxima oportunidade, uma excelente madrugada e boa audição. Seguimos com José Malhoa.

0: Rui ao telefone, muito boa noite.
1: Olá, muito boa noite.
0: Viva, falo agora com a nossa ouvinte.
1: Joaquina Dias do Gavião.
0: Muito bem-vinda. Vamos receber e recordar ao Sculpture Club a sua dedicatória.
1: Olha, vou já dedicar para as minhas amiguinhas e amiguinhos. Vai para si, para Maria Adélia do Couto, Maria Rosa de Valdassor, Quitéria das Bem-Crenças, Jorgina Tramagal, com as melhoras lá para casa, Maria de Lourdes Olivença, muita força, minha querida. Maria Manuel de São Miguel do Rio Torto, Gualdina das Arreciadas, Bernardina de Abrantes, e os parabéns para os familiares dela, com beijinhos para todos, Isabel da Torre das Vargens, também com as melhoras, António Manuel da Marinha Grande, António Costa de Breste Cima, Adelino Santos de Abrantes, João Jardinhas de Oledo, Carlos Dias de Torres Vedras, Manuel Mitra e esposa, Paulo Januário de Velhasco, Eduardo Gomes de Santarém, Justino de Vila de Rei, com bom trabalho para ele e para os colegas, Fernando Silva de Vermelho, Manuel Ramos e família, Carlos e esposa de Castelo Branco, beijinhos para todos, uma boa noite para todos, as melhores a todos os doentes. Para si, olha, um beijinho, muito obrigada e até uma próxima.
0: Até uma próxima oportunidade, uma ótima madrugada e boa audição agora aos Sculpture Club.

0: Os Culture Club, relembramos o tema Do You Really Want to Hurt Me? Muito boa noite.
1: Muito.
0: Viva, falo com o nosso ouvinte.
1: Não, Raul Santos Social, porque eu sou António do Coço.
0: Muito bem-vindo. Daqui a pouco, o Eduardo Santana, a sua dedicatária.
1: Assim, passa uma com o essa casa, para toda a linha da amizade, para aqueles que já participaram, mas que deveriam ir a participar. E até logo, até amanhã.
0: Até uma próxima oportunidade, uma excelente madrugada e boa audição.
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0: Rua ao telefone, muito boa noite.
1: Olá, boa noite, eu sou o Rafael e ouvintes da Rádio Condestável. Bem disposto?
0: Bem, muito obrigado, falo com o nosso ouvinte.
1: Com o Manuel António de Rimião.
0: Muito bem-vindo, Rimião, em Santa Maria da Feira. Vamos receber o Jorge Amado daqui a pouco, a sua dedicatória.
1: A minha dedicatória, para as que também não vou demorar muito, também não ando lá muito católico, e por isso o programa também está quase a acabar. Para ver se ainda consigo ouvir a minha música por completo. Olha, a minha dedicatória é a seguinte, Hugo. Vai para quem fala em mim, para aqueles que não falam, manda um abraço para aqueles que falam em mim, fico internamente agradecido, com uma ótima noite, com uma boa semana, com um bom descanso que eu desejo, após o antes que nas melhoras, quem estiver no aniversário, dai meus sinceros parabéns, com muita manta saúde, com um bom descanso, com uma boa sexta-feira. Vai para os imigrantes também daqui, meu abraço com todos vão, com uma boa semana. Vai para a Dona Rosinha do Casal do Cabalho, para o seu filho, querido de família, também com uma boa semana e um bom descanso, que eu desejo, com todos vão após o Amarante. Pronto, e vai para aí para o auditório da rádio quando estava, da Bogo, Rafael e família, para a sua mãezinha. Desejo-lhe uma ótima noite para todos. Se eu conseguir ligação, se eu estiver em boa disposição, depende de onde eu esteja, eu mando para a família dela. Se eu, de qualquer maneira, não ligar, mando um bom fim de semana para todos, que, entretanto, também já está aí o sábado à porta. Um abração e até uma próxima oportunidade. Até bem hoje.
0: Um abraço, uma excelente madrugada e boa audição. É o Jorge Amado para o fecho deste espaço, depois da 1 da manhã. Vamos ter aqui duas musiquinhas. Primeiro, o José António Reis, que é o pedido do Paulo Januário de Valhascos, que dedica a todos os ouvintes com uma boa semana para a Georgina, Carolina, Maria Adília, Maria Afonso, para o Manuel António, de Rio Mião, para a Rosarinho, também para a Rosário, o Manuel Mitra e Teresa Santos. Também depois da 1 da manhã, Trio de Mira, Anel de Noivado, pedido ao ouvinte Manuel Almeida da Barroca Grande, dedica a música para a sua esposa, depois para o ouvinte Manuel Ramos e um beijinho para a esposa dele e um abraço para o Carlitos e para todo o auditório da Linha da Amizade. Estes dois temas rodam depois da 1 da manhã. Uma excelente

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